0: Cinco estados são premiados no Senado por avanço na alfabetização infantil.
1: Presidente do Banco Central participa de audiência com senadores para prestação de contas e esclarecimentos sobre o Banco Master.
0: Senado debate criação do Estatuto da Poupança para proteger famílias endividadas.
1: Boa noite.
2: Boa noite.
1: Aprender a ler e escrever na idade certa pode definir todo o futuro escolar de uma criança. E alguns estados brasileiros têm conseguido avançar nesse desafio.
0: Hoje, o Senado homenageou cinco governadores que se destacaram pelos resultados na alfabetização de crianças de até 8 anos, reconhecendo políticas públicas que melhoraram o desempenho dos alunos nos primeiros anos da educação básica. Os detalhes na reportagem de Rodrigo Rezende.
3: O reconhecimento é feito a partir de critérios técnicos que levam em conta 4 eixos de avaliação: resultados de alfabetização, equidade, formação de professores e regime de colaboração. O senador Cid Gomes, do PSB do Ceará, que propôs a iniciativa e presidiu a homenagem, afirmou que a premiação é um incentivo para que mais governantes invistam em educação.
4: Hoje, consolidamos a tradição que iniciamos em 2025. Confirmamos o compromisso desta casa com a educação, com a democracia e com a superação das desigualdades. Deixamos claro que os esforços dos governantes que lutam por uma educação de qualidade não passarão desapercebidos.
3: Juliano Manzep, representante do governador de Mato Grosso, Otaviano Pivetta, afirmou que o prêmio é resultado de um trabalho coletivo.
5: Esse prêmio não é apenas do governo. Nós dedicamos ele também a todos os gestores, professores, diretores de escolas, prefeitos municipais e toda a classe educadora.
3: Erivonaldo Alves, secretário de Educação da Paraíba, representante do governador Lucas Ribeiro, ressaltou que a alfabetização na idade certa abre diversas portas durante a vida.
6: Em nome de cada aluno paraibano, de 6 a 7 anos de idade, que descobre o mundo através da leitura. Alfabetizar não é apenas um favor, é um direito que todas as crianças têm.
3: O governador do Piauí, Rafael Fonteles, saudou a parceria entre os entes federados na conquista de bons números de alfabetização no estado.
7: Sabemos que essa é uma política executada pelos municípios diretamente, mas pode e deve ser apoiada pelos estados e pelo governo federal.
3: O governador do Ceará, Eumano de Freitas, ressaltou a longevidade das políticas educacionais no estado.
8: É também motivo de orgulho fazer parte de um projeto educacional que se tornou referência nacional e que foi construído com visão de longo prazo, compromisso público e continuidade administrativa.
3: O Comitê Técnico da Comenda conta com representantes do Ministério da Educação, do INEP, do Unicef e de instituições ligadas à educação, caso da Fundação Roberto Marinho, Fundação Lehman, Associação Bem Comum e o Instituto Natura.
1: O senador Marcelo Castro, do MDB do Piauí, cobrou uma decisão definitiva do Supremo Tribunal Federal sobre a divisão dos royalties do petróleo. Hoje, a maior parte desses recursos fica concentrada em 3 estados produtores: Rio de Janeiro, São Paulo e Espírito Santo.
0: Em 2012, o Congresso aprovou novas regras para ampliar a participação dos estados não produtores, mas a lei acabou suspensa pelo STF em 2013. Neste mês, o julgamento foi retomado, mas voltou a ser interrompido após pedido de vista do ministro Flávio Dino.
9: 86% ficam no Rio de Janeiro, 4,4% no Espírito Santo, 0,6% em São Paulo. Somando tudo, 94% dos royalties do petróleo do Brasil ficam em 3 estados, especialmente em um único estado do Brasil.
1: E outra decisão recente do Supremo Tribunal Federal teve impacto direto nas relações de trabalho e nos direitos das mulheres.
0: O STF considerou constitucional a lei aprovada pelo Senado em 2023, que prevê medidas para promover a igualdade salarial entre homens e mulheres nas empresas. A norma vinha sendo questionada por entidades empresariais e trabalhistas. A reportagem é de Raíssa Abreu.
10: A iniciativa do governo, aprovada pelo Senado em junho de 2023, obriga empresas a divulgarem periodicamente salários e critérios de remuneração de seus funcionários e a adotarem medidas para correção de desigualdades entre salários de homens e mulheres mulheres na mesma função. O ministro Alexandre de Moraes considerou que a lei cumpre o objetivo de promover a transparência e enfrentar a desigualdade. Para a relatora da proposta no Senado, a senadora Tereza Leitão, do PT de Pernambuco, ainda há muito por fazer.
2: Eu acho que o primeiro ponto a ser feito é essa radiografia da situação, porque existe já a disparidade e quando você dá o corte racial, ela aumenta, como também cortes regionais, cortes territoriais. Então, esse mapa, a gente precisa se valer dele para poder fazer as políticas de reparação, de superação dessa realidade.
10: Mulheres recebem, em média, 21% a menos que os homens. Quando o recorte é racial, a diferença salarial entre homens brancos e mulheres negras é de 53%.
1: Audiência com o presidente do Banco Central, renegociação de dívidas rurais e propostas para garantir a gratuidade do PIX movimentam a agenda das comissões do Senado nesta semana.
0: Projetos sobre protocolo antirracista e militarização de escolas também estão entre os destaques. Repórter Marcela Diniz.
11: Na terça, a Comissão de Assuntos Econômicos ouve o presidente do Banco Central, Gabriel Galípolo, entre outros assuntos, sobre a fraude do Banco Master e as providências do BC com relação ao BRB, Banco de Brasília. O colegiado também pode votar a utilização do Fundo Social do Pré-Sal para renegociação de dívidas de produtores rurais. Para o presidente do colegiado, senador Renan Calheiros, do MDB de Alagoas, a crise é grave e demanda solução urgente.
12: Problemas climáticos com problemas macroeconômicos, guerras, câmbio baixo, mercado reduzido, juros altíssimos, as suas garantias foram comidas pela remuneração desses juros absurdos.
11: Também na terça, a Comissão de Educação analisa o protocolo antirracismo, misoginia e demais preconceitos nas escolas. Na quarta, a Comissão de Constituição e Justiça poderá votar a PEC que amplia a autonomia do Banco Central e garante gratuidade do PIX. E na quinta, tem debate na Comissão de Educação sobre militarização de escolas públicas. O pedido de audiência cita agressões, punições desmedidas e outras violações em ambiente escolar.
1: Já no plenário, os senadores devem votar nesta semana o projeto de lei complementar que garante a manutenção de incentivos de tributos federais a pessoas jurídicas sem fins lucrativos, independentemente de sua qualificação.
0: A pauta de votações desta semana também inclui indicações para a representação do Brasil no exterior e para o Conselho Nacional de Justiça. Aumento de prazo para contestar a autoria de crimes praticados no ambiente doméstico e ainda a criação da Política Nacional para Estudantes com Altas Habilidades ou Superdotação.
1: Guardar dinheiro no fim do mês ainda é um desafio para milhões de brasileiros endividados. Para estimular a criação de reservas financeiras e reduzir o superendividamento, um projeto em análise no Senado cria o chamado Estatuto da Poupança.
0: A proposta prevê mudanças no FGTS, incentivos ao hábito de poupar e novas regras para contratos de crédito. Os detalhes com a repórter Patrícia Oliveira.
13: A proposta do senador Confúcio Moura, do MDB de Rondônia, cria uma política de orientação para o consumo consciente, por meio de educação financeira, além de incentivos à poupança. Entre as medidas está a criação de prêmios para trabalhadores com saldo no FGTS e para bons pagadores. O projeto também prevê o direito ao arrependimento, com um prazo para reflexão de quem solicitar um empréstimo bancário antes que seja finalizado. Confúcio Moura destaca que facilidades como compras pela internet estimulam o consumo desnecessário por impulso e o endividamento pode levar a decisões arriscadas, como apostas online ou empréstimo consignado.
14: O crédito, que deveria funcionar como apoio momentâneo, passou a ocupar o espaço da renda. Virou ponte para atravessar o mês. Virou instrumento de sobrevivência.
13: O projeto ainda proíbe o aumento automático do limite do cartão ou do cheque especial. E as faturas deverão informar o valor total dos financiamentos em reais.
0: Com edição de Paula Gromba e trabalhos técnicos de João Lira, o Jornal do Senado fica por aqui. Acompanhe agora as notícias da Câmara dos Deputados. Boa noite.
1: Boa noite e até amanhã.
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16: Avança a proposta que cria a política de proteção às pessoas com ostomia.
17: Câmara analisa projeto que regulamenta a atuação do síndico profissional.
16: Deputados debatem a obrigação do SUS aceitar exame em clínica privada.
18: Boa noite. O plenário pode votar projeto que obriga o SUS a aceitar exames feitos em clínicas privadas. Entenda na reportagem de Antônio Vital.
19: Ganhou o regime de urgência e pode ser votado a qualquer momento no plenário da Câmara, projeto que obriga o Sistema Único de Saúde, o SUS, a aceitar exames realizados em clínicas privadas. A justificativa é que isso poderia acelerar o tratamento de pacientes que enfrentam filas e demora na realização de exames no sistema de saúde público. A proposta condiciona a aceitação dos exames privados aos prazos de validade e padrões de qualidade a serem definidos pelo Ministério da Saúde. Com regime de urgência, o projeto pode ser votado diretamente no plenário da Câmara, sem passar pela análise das comissões permanentes da Casa. Mas a votação da urgência provocou debate no plenário. Deputados aliados ao governo criticaram a proposta, com o argumento de que os médicos do SUS hoje não são impedidos de aceitar esses exames e que, se o projeto virar lei, pode beneficiar pacientes que têm condições de pagar. Foi o que disse o deputado Jorge Sola, do PT da Bahia.
20: Não existe nenhuma barreira para que exames feitos na rede privada sejam utilizados pelo SUS. O que existe são critérios da qualidade dos exames que são realizados, serem confiáveis ou não. Esse projeto vai oficializar problemas graves, onde muitas vezes um paciente passa na frente de uma fila existente porque ele tem condição de pagar os procedimentos e diagnósticos.
19: O autor do projeto, o deputado Nicolas Ferreira, do PL de Minas Gerais, diz que o uso de exames feitos em clínicas privadas poderia resolver o problema das filas e atrasos no atendimento da rede pública.
21: Quero dizer bem claro que isso é um projeto técnico, um projeto que vem de uma demanda de pessoas reais que precisam de agilidade, tempo e recurso, que serão ali realmente beneficiados, porque ele pode fazer o exame privado e já chegar com o SUS com esse exame para poder ajudar no atendimento. Então, realmente, a união tanto do SUS quanto da rede privada para poder melhorar a saúde no nosso país.
19: Ainda não há data para votação no plenário da Câmara do projeto que obriga o Sistema Único de Saúde a aceitar exames realizados em clínicas privadas. Da Rádio Câmara de Brasília, Antônio Vital.
15: Votação.
16: Câmara aprova projeto que garante acesso à reprodução assistida para mulheres em tratamento de câncer. A repórter Sofia Peçanha nos conta como deve funcionar.
22: A Câmara dos Deputados aprovou o projeto que estabelece a Política Nacional de Atenção Integral em Reprodução Humana Assistida. Apresentada pela deputada Isa Arruda, do MDB de Pernambuco, a proposta garante o acesso a serviços de reprodução assistida a mulheres em tratamento de câncer que possa afetar a sua fertilidade ou com diagnóstico de endometriose. Segundo a relatora na Comissão de Saúde, a deputada Jandira Fegari, do PSDB do Rio de Janeiro, a medida é necessária para garantir que a política, hoje baseada em portarias do Ministério da Saúde, tenha perenidade e aplicação uniforme em todo o país, oferecendo atendimento seguro a todas as pacientes.
23: A colaboração entre diferentes esferas é fundamental para assegurar a qualidade e a uniformidade dos serviços prestados, já que a governança colaborativa melhora os resultados de políticas públicas complexas como as da saúde.
22: O projeto prevê que o Sistema Único de Saúde, o SUS, assegure o acesso a serviços de reprodução assistida em todas as unidades federativas. Porém, quando a rede do SUS for insuficiente, o poder público poderá recorrer a serviços privados filantrópicos ou sem fins lucrativos. Além disso, o texto garante o acesso ao congelamento de óvulos e a outros serviços de reprodução assistida para mulheres que passam por tratamento de câncer, protegendo o direito à maternidade e à preservação da fertilidade antes de procedimentos que possam prejudicá-la, como afirma a deputada Jandira Fegari.
23: Dessa forma, a possibilidade de preservar a fertilidade oferece uma perspectiva positiva e um ganho significativo na qualidade de vida para as pacientes oncológicas, o que reduz o impacto psicológico associado à perda da capacidade de ter filhos biologicamente.
22: Quando a proposta estiver valendo como lei, todos os procedimentos de reprodução assistida deverão constar da tabela de procedimentos do SUS, garantindo financiamento adequado e acesso integral aos serviços. O projeto que garante acesso à reprodução assistida para mulheres em tratamento de câncer segue para análise do Senado. Da Rádio Câmara de Brasília, Sofia Peçanha.
15: Saúde.
18: Pessoas que passaram por um procedimento cirúrgico chamado ostomia são foco de um projeto que está sendo examinado na Câmara. O repórter José Carlos Oliveira tem os detalhes.
4: Avança na Câmara dos Deputados a proposta de criação da Política Nacional de Proteção às Pessoas com Ostomia, ou seja, aqueles pacientes que passaram por cirurgia para fazer uma abertura de ligação direta entre um órgão interno e o exterior do corpo. A intenção é garantir direitos, inclusão social e assistência integral a essas pessoas. A proposta do deputado Clodoaldo Magalhães, do PV de Pernambuco, já havia sido alterada na Comissão de Defesa dos Direitos das Pessoas com Deficiência. O texto ganhou ainda mais abrangência após a aprovação na Comissão de Trabalho, com relatoria da deputada Flávia Moraes, de Goiás.
5: A gente busca justamente abranger aos outros tipos de ostomia, então a gente trata da ostomia, tanto pode ser na traqueia, quanto pode ser no intestino, e também da situação daquela ostomia provisória, que é temporária, aquela que vai ficar por um tempo e depois ela fecha, e aquela que é constante, permanente, né? Então tudo isso requer cuidado diferenciado e a gente fez então esse detalhamento. E com isso a gente vai ter aí um marco legal importante em relação ao paciente ostomizado.
4: Entre os benefícios previstos estão distribuição gratuita e regular de equipamentos e materiais de ostomia pelo SUS, isenção de impostos sobre produtos e acessórios específicos para a ostomia, centros de referência especializados com atendimento multidisciplinar em todo o país, programas de reabilitação física e reinserção social e laboral, adaptação de banheiros públicos e campanhas de conscientização e educação. O texto ainda protege o paciente de demissão desde a indicação médica para a cirurgia até 12 meses após o retorno ao trabalho. Flávia Moraes comentou a importância da política nacional.
5: Projeto muito relevante, com certeza ele vai trazer uma dignidade, uma qualidade de vida muito diferente para esse paciente, que muitas vezes sofre constrangimento no local de trabalho por falta de adaptação, nos banheiros por falta de adequação.
4: A proposta de política nacional de proteção às pessoas com ostomia ainda vai passar pela análise das comissões de saúde, de finanças e tributação e de constituição e justiça. Da Rádio Câmara de Brasília, José Carlos Oliveira.
6: Trabalho.
16: Charles Fernandes, do PSD da Bahia, defende a votação urgente de proposta que regulamenta a aposentadoria especial dos agentes comunitários de saúde e de combate a endemias. O deputado afirma que o texto garante justiça e valorização aos trabalhadores.
7: O que é esse projeto? Vai trazer a segurança jurídica, vai trazer uma segurança para todos os agentes comunitários de saúde, uma aposentadoria especial. Os homens com 52 anos e as mulheres com 50 anos. Os agentes comunitários de saúde, eles trabalham no dia a dia, caminhando nas ruas com poeira, com lama, com sol quente. Então, é necessário e é importante regulamentar a aposentadoria especial dos agentes comunitários de saúde.
18: Charles Fernandes lembra que os agentes comunitários de saúde e de combate a endemias prestam a primeira assistência às famílias, exercendo papel essencial na atenção básica ao acompanhar de perto a realidade dos bairros, das comunidades rurais e do interior do país.
6: Comissões.
16: É cada vez mais comum que condomínios tenham como síndico alguém que não mora no local. Por isso, a Câmara está examinando uma proposta que regulamenta a atividade do síndico profissional. A reportagem é de Luiz Cláudio Canuto.
24: Projeto aprovado na Comissão de Trabalho regulamenta a profissão de síndico profissional. O autor da proposta, deputado Paulo Alexandre Barbosa, lembra que o Código Civil de 2002 estabelece que a Assembleia do Condomínio pode escolher síndico que não more no condomínio para exercer a administração, o que possibilitou o surgimento do síndico profissional, uma alternativa cada vez mais comum nos condomínios brasileiros. Há, inclusive, empresas condominiais. Na opinião do deputado, isso mostra busca por mais profissionalismo na gestão condominial, além de resolver o problema de muitos condomínios onde ninguém quer assumir a função. O projeto foi apresentado para regulamentar a figura do síndico profissional no ordenamento jurídico brasileiro e estabelecer regras de contratação, atribuições e responsabilidades, e também prevenir conflitos, dando maior segurança jurídica para todos. O relator da proposta na comissão foi o deputado Léo Prates, da Bahia. Ele modificou o texto original, que previa como pré-requisito para o síndico profissional ter completado o ensino médio. Pela nova versão, a formação exigida é de tecnólogo em gestão de condomínio ou graduação em administração ou direito, além de inscrições nos conselhos regionais de administração ou na OAB.
25: Surgiu a necessidade do Congresso Nacional regular essa atividade, esse projeto, logicamente, nos interessou, porque é um bom debate, e nós conseguimos a aprovação, graças a Deus, unânime, na criação da profissão de síndico profissional, protegendo a sociedade, porque a gente acha que tem que ter uma qualificação para se exercer, já que não é uma atividade tão simples. Ele tem que cuidar de terceirização de mão de obra, ele tem que cuidar de obras.

0: Câmara de Brasília, Luiz Cláudio Canuto.
1: Democracia não é só voto, mas sem voto não há democracia. 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
2: Segurança Pública.
3: Os deputados aprovaram participação social na elaboração de políticas no plano para enfrentar violência contra a mulher. Acompanhe na reportagem de Júlia Lopes.
4: A Câmara dos Deputados aprovou o projeto que assegura a participação de instituições da sociedade civil na elaboração das políticas de segurança previstas no Plano Nacional de Prevenção e Enfrentamento à Violência contra a Mulher. O projeto muda a Política Nacional de Segurança Pública e Defesa Nacional, que tem entre seus instrumentos o Plano de Enfrentamento à Violência contra a Mulher. A proposta do deputado Marangoni prevê que a participação da sociedade civil no plano tenha caráter opinativo e seja voltada principalmente à rede de atendimento à mulher. Entre as diretrizes do plano estão a proteção da família, o atendimento humanizado, a não revitimização da mulher, além da assistência às vítimas e seus familiares e o incentivo à denúncia. Para a relatora da proposta na Comissão de Defesa dos Direitos da Mulher, deputada Laura Carneiro, do PSD do Rio de Janeiro, a medida fortalece o combate à violência contra a mulher.
5: À disposição do Estado, nas suas três esferas, favorecer a atuação pela defesa da vida da mulher, com o auxílio opinativo das instituições da sociedade civil, que dispõe de conhecimento e atuação sobre o tema, e estou convencida, portanto, que promoveremos avanços concretos na incorporação do olhar e da experiência da sociedade civil num problema da violência contra a mulher.
4: Atualmente, o Brasil conta com diversas ONGs que atuam na defesa dos direitos das mulheres, na promoção da igualdade de gênero e no enfrentamento à violência. Aprovado pelas comissões, o projeto amplia a participação da sociedade no Plano Nacional de Prevenção e Enfrentamento à Violência contra a Mulher, poderá seguir diretamente para o Senado, sem necessidade de votação pelo plenário. Da Rádio Câmara de Brasília, Júlia Lopes.
2: Política.
1: O Conselho de Ética da Câmara dos Deputados aprovou a suspensão de parlamentares envolvidos na ocupação da mesa diretora ocorrida em agosto de 2025. Para Chico Alencar, do PSOL do Rio de Janeiro, a medida é importante para a preservação do decoro e da democracia.
3: Chico Alencar destaca que o placar de 15 votos favoráveis e 4 contrários reflete o entendimento do colegiado sobre a gravidade da obstrução dos trabalhos da Câmara. O deputado também critica a posição de operadores do direito que apoiam atos contra o Estado Democrático.
2: Justiça.
1: Boletins de ocorrência poderão ter o mesmo modelo em todo o país. A ideia é garantir que as informações importantes estejam no documento e facilitar a comparação dos registros de crimes entre os estados. A reportagem é de Maria Neves.
6: A Comissão de Segurança Pública da Câmara dos Deputados aprovou o projeto que exige a utilização de boletins de ocorrência padronizados por todos os integrantes do Sistema Único de Segurança Pública. Atualmente, cada estado adota um modelo próprio de coleta de dados sobre crimes. A proposta do deputado Eduardo Veloso, do Acre, determina ainda que os dados dos boletins de ocorrência sejam incluídos no Sistema Nacional de Informações de Segurança Pública, prisionais, de rastreabilidade de armas e munições, de material genético, de digitais e de drogas. De acordo com Eduardo Veloso, a padronização dos boletins de ocorrência vai possibilitar a uniformidade dos registros e garantir que todas as informações relevantes sejam coletadas. O parlamentar ainda defende que a centralização dos dados no Sistema Nacional de Informações de Segurança Pública vai permitir a análise mais detalhada das ocorrências, o que facilita a identificação de padrões e tendências de criminalidade. Com isso, ele acredita que será mais fácil, inclusive, combater o crime.
2: Essa proposta vai facilitar, padronizar e agilizar a ocorrência em si, fazendo com que a gente tenha também uma

0: resposta mais rápida para o cidadão, vai fazer com que a polícia seja mais efetiva e vai fazer com que aqueles criminosos sejam capturados mais rápido, né? Porque hoje a gente tem uma dificuldade, principalmente nesses pequenos furtos, de uma interligação dos sistemas. E isso aqui vai fazer com que qualquer que seja o tipo de ocorrência, essa ligação. Então, eu acredito muito nessa proposta.
1: Ao defender a proposta, o relator, deputado delegado Fábio Costa, do PP de Alagoas, também sustentou que a padronização e a integração dos dados vai facilitar a cooperação entre as forças de segurança e melhorar o combate à criminalidade. Para o parlamentar, a uniformização dos registros vai resultar em dados mais completos, consistentes e comparáveis entre os estados, o que melhora a qualidade das análises. Na opinião de delegado Fábio Costa, esses avanços vão abrir espaço para novas ferramentas de inteligência, estatística e monitoramento. Ele afirma ainda que, com isso, a administração pública poderá tomar decisões mais eficazes. O projeto que padroniza os boletins de ocorrência em todos os estados do país ainda será analisado pela Comissão de Constituição e Justiça. Da Rádio Câmara de Brasília, Maria Neves.
2: Turismo. A Câmara aprovou o projeto que cria a Rota Turística Religiosa do Cariri, interligando os municípios cearenses de Juazeiro do Norte, Crato, Barbalha e Santana do Cariri. Autor da matéria, Yuri do Paredão, do MDB, afirma que a intenção é valorizar o patrimônio cultural e histórico da região.
3: Essa conquista fortalece a fé, valoriza a cultura do nosso povo e gera mais emprego, renda e oportunidades para a nossa região. O Cariri ganha ainda mais reconhecimento nacional como um dos maiores patrimônios religiosos e culturais do Brasil. Seguimos trabalhando com compromisso para levar mais desenvolvimento ao Cariri e a todo o Ceará.
4: O texto prevê que o governo federal poderá cooperar com o Estado e os municípios para melhorar a infraestrutura e o atendimento aos romeiros que visitam os monumentos da fé. Yuri do Paredão acredita que o reconhecimento oficial vai atrair mais investimentos para o turismo religioso no Ceará.
2: Termina agora o Jornal Câmara dos Deputados com trabalhos técnicos de Everson Urani e apresentação de Val Monteiro e Márcio Aquilissardi. Uma boa noite para você.
4: Você fica com as notícias do Tribunal de Contas da União. Boa noite.
5: Minuto do TCU.
6: O Tribunal de Contas da União fez auditoria para avaliar o uso dos recursos federais destinados à Previdência Social em 2025. Neste ano, o programa deve movimentar cerca de 1 trilhão e 3 bilhões de reais. A Previdência é uma das maiores políticas públicas do país e garante aposentadorias, pensões e outros benefícios a milhões de brasileiros. A fiscalização analisou se os recursos estão sendo aplicados de forma eficiente e se contribuem para ampliar a proteção social e reduzir desigualdades. O TCU identificou que há espaço para melhorar a relação entre planejamento, monitoramento e execução das ações. Segundo a auditoria, o desafio é fazer com que o planejamento reflita com mais precisão os gastos e os resultados esperados. O tribunal fez recomendações para aprimorar a gestão e fortalecer a política. 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
5: 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Boa noite.

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Lenin. Cada um tem um convidado. Mas ele ontem chegou aqui e disse, vamos cantar essa música. Eu falei, caramba, o que é isso? Pânico, terror e aflição, né? É uma letra deste tamanho, uma melodia cascuda que João Gilberto ia gostar de encarar. Mas eu só tenho flores para jogar. Lenine!

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1: O precioso tesouro de fé, legado pela Santa Vó Rosa e pelo Santo Irmão Aldo, que temos divulgado através da Hora Milagrosa e dos púlpitos desta Igreja Apostólica, é formado por ensinamentos que esclarecem a verdadeira doutrina de Nosso Senhor Jesus Cristo. É composto também por recomendações e orientações de elevada moral e de boa conduta estabelecidos por Deus Pai para que os seus filhos e filhas vivam de acordo com a sua vontade, mereçam as suas bênçãos e testifiquem do seu infinito amor e misericórdia em relação a toda a humanidade. Ó prezado ouvinte, ouça-nos mais vezes para que possas melhor compreender os ensinamentos destes santos de Deus, a Santa Vó Rosa e o Santo Irmão Aldo, com a bendita Mãe Maria Santíssima e os santos e anjos do poder celestial. Eles estão sempre prontos para ouvir um coração aflito que clame com esperança e fé pela misericórdia dos céus. Deus Pai concedeu a eles grande poder divino para amparar, abençoar e conceder a graça dos céus a tantos quantos, com verdadeira fé, neles passem a crer e aceitem os seus ensinamentos.

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0: Divulgamos a seguir um depoimento de fé enviado para a sede desta Igreja Apostólica. A senhora Suelene Ribeiro Martins é de Gurupi, estado do Tocantins, de onde enviou o relato das bênçãos que alcançou para o pai dela, Sr. Sebastião Alves Martins, pelas quais, em nome de ambos e de familiares, expressou agradecimento ao Senhor Deus, à Santa Vó Rosa e ao Santo Irmão Aldo, em depoimento de fé datado de julho de 2025. Aconteceu que, acometido por AVC, esse senhor foi hospitalizado, passou por tratamento cirúrgico e, graças ao amparo do Poder Celestial, recebeu alta para se recuperar em casa. Em janeiro de 2024, depois de pouco mais de 30 dias, quando tudo parecia ir bem para ele, o Sr. Sebastião sofreu mais um AVC e foi hospitalizado. Devido à gravidade do caso, os médicos alertaram as pessoas da família quanto à impossibilidade de reversão do caso. Contudo, ele foi encaminhado para outra localidade para o tratamento que se fazia necessário. A senhora Suelene não perdeu a esperança quanto à sobrevida do pai e, durante as visitas ao hospital, se ajoelhava ao lado da cama e clamava pela misericórdia da Santa Vó Rosa e do Santo Irmão Aldo em favor dele. Hospitalizado por 26 dias, com informações de que, caso sobrevivesse, teria que conviver com graves sequelas, ele recebeu alta para se recuperar em casa. Graças à misericórdia divina, logo o Senhor Sebastião recuperou a boa disposição, voltou a caminhar bem e leva uma vida dentro da normalidade, motivo de alegria e de reconhecimento a Deus Pai e aos seus santos, por parte da filha, senhora Suelene, e dos demais familiares.

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1: Prezados ouvintes e apostólicos que me ouvem através deste programa A Hora Milagrosa, a minha saudação a todos, a qual eu faço em nome de Deus, do Divino Espírito Santo, em nome de nosso Senhor Jesus, da Santa Mãe Maria Santíssima, da Santa Avó Rosa e do Santo Profeta Irmão Aldo, desejando-lhes que em suas vidas e em seus lares seja a morada do Divino Espírito Santo e dos santos e anjos da Glória Celeste. Nesta oportunidade, eu quero lhes falar da importante missão da Santa Avó Rosa, da missão desta Igreja Apostólica, como também da missão e do ministério do Santo Irmão Aldo. Prezados ouvintes, Deus sempre lutou para salvar a humanidade do domínio do erro e do pecado, dando a oportunidade de salvação a todos aqueles que se arrependessem dos seus pecados e que se entregassem a Ele, Deus, através de uma vida perfeita de amor e de humildade. Mas para que pudesse falar à humanidade, Deus sempre precisou de pessoas dotadas de virtudes e dons preciosos de revelação e de profecia. E estes dons e virtudes não foram somente lá no passado, quando Deus falou através dos santos profetas, como através do seu próprio Filho Jesus. Então, nos dias atuais, não seria diferente, quando Deus continuaria falando à humanidade por meio de pessoas criadas e formadas através do seu Espírito, quando deu-se início nestes tempos à grande obra de salvação e redenção de almas, através da obra da Santa Avó Rosa, como também desta Igreja Apostólica e do representante e sucessor do Consolador, o nosso Santo Irmão Aldo. Mas, prezados ouvintes e irmãos apostólicos, para que o Espírito Consolador falasse aos corações, ele precisaria ter a sua Igreja para anunciar ao mundo a doutrina de Jesus e de Deus o Pai. E foi assim que, no devido tempo, Deus então permitiu que o seu Filho amado, que nosso Senhor Jesus, restaurasse novamente o seu reino aqui nesta terra, formasse a sua Igreja. Foi quando Jesus se revelou à Santa Avó Rosa no ano de 1954. Foi quando nasceu a Igreja Apostólica, quando nosso Senhor Jesus passou a prepará-la para ser o consolador da sua promessa à Santa Avó Rosa, passando a aperfeiçoar todos os dons e as virtudes preciosas que ela já possuía. E foi a partir daí que a Santa Avó Rosa passou a revelar e dando a oportunidade de salvação a todos aqueles que se arrependessem dos seus pecados e que se entregassem a Deus, a Jesus, à Virgem Maria Santíssima, e que passasse a obedecer à doutrina e à disciplina desta Igreja Apostólica, e que colocasse em prática no seu viver todos os ensinos e os conselhos que Ele, Jesus, nos deixou.

0: os ensinos preciosos que ele implantou nesta igreja, através dela, Santa Avó Rosa. Então, prezados ouvintes, nós aprendemos através da doutrina e da disciplina desta igreja que a Santa Avó Rosa tem o poder vivificador para santificar e aperfeiçoar toda e qualquer pessoa de boa vontade que deseja ficar nesta igreja, aquele que quer realmente mudar de vida. Deixar dos maus pensamentos, deixar dos vícios, dos costumes errados. Todo aquele que queira deixar dos maus sentimentos, como a raiva, o ódio, o ciúme, a inveja, a impaciência, o orgulho, a vaidade, bem como a soberba. Então temos nesta igreja apostólica a Santa Avó Rosa como uma santa nova, dotada de todas as virtudes divinas, com todo o poder e sabedoria que foram dadas a ela pela sua fidelidade, pelo seu amor e dedicação a Jesus e a sua igreja, a Igreja Apostólica. Por isso, ela foi galardoada como Espírito Consolador da Promessa de Jesus. E foram 16 anos de ministério da Santa Avó Rosa à frente desta Igreja Apostólica. E ao cumprir a sua missão nesta terra, ela subiu ao céu para receber o seu galardão de Rainha do Céu ao lado da Virgem Maria, receber o seu galardão de Espírito Santo Consolador da Promessa de Jesus. No entanto, para dar continuidade à grande obra de salvação e redenção, e para continuar levando a Igreja Apostólica avante, ela preparou o seu sucessor, o Santo Irmão Aldo, assim como ela foi preparada por Jesus, para que ele, o Irmão Aldo, pudesse fazer parte do seu ministério de Consolador, ajudando-a na obra de evangelização, de aliviar o sofrimento, livrar do pecado e das terríveis enfermidades, curando e prolongando a vida de milhares de pessoas. Portanto, prezados ouvintes, a vida e o ministério do Santo Irmão Aldo faz parte do ministério da Santa Avó Rosa. É um complemento da sua obra e da obra redentora de Jesus e de sua segunda vinda, fazendo parte da promessa de Jesus, quando ele disse que haveria um só rebanho e um só pastor. E assim, da mesma forma como Jesus usava a Santa Avó Rosa para dirigir a sua igreja, a Igreja Apostólica, assim se deu também na pessoa do Santo Irmão Aldo, que passou a receber o Espírito Glorioso da Santa Avó Rosa. E através dele, a Santa Avó Rosa continuou a governar e dirigir a sua igreja, bem como o povo apostólico. E no transcorrer dos 44 anos que ele, Santo Irmão Aldo, cumpriu nesta terra, como sucessor do Consolador, como primaz apostólico, ele cumpriu a sua missão de governar a Igreja Apostólica, ensinando que a Igreja precisa ser sempre unida na doutrina e na disciplina, orientando também que os apostólicos precisam e devem ser unidos na fé e no Espírito, e que tenham também muito amor pela Igreja, amor e respeito aos ensinos doutrinários e de boa conduta que aprendem nesta Igreja. Portanto, sendo fiéis a Deus e aos santos e anjos da glória celeste. Compreendam, prezados ouvintes e irmãos apostólicos, que a Santa Avó Rosa e o Santo Irmão Aldo muito lutaram pela unidade da Igreja, lutaram em favor da união de todos os apostólicos, pela união do ministério, a união dos pastores, dos diáconos, diaconisas, dos regentes, músicos, coristas e membros de um modo geral. É preciso que haja uma perfeita unidade de espírito, o verdadeiro amor e a perfeita união fraternal. Prezados ouvintes e irmãos apostólicos, nunca se esqueçam desta verdade, que através dos nossos bons atos, dos nossos bons testemunhos e com a prática do amor e da união fraternal, que esta Igreja Apostólica poderá testemunhar perante o mundo que é realmente do Reino dos Céus e que é dirigida por Deus e por Jesus nosso Senhor. E só assim o povo apostólico poderá mostrar ao mundo que esta igreja no tempo presente é a restauração da obra de Deus nesta terra. É a igreja que veio dos céus para lutar na terra, veio para cumprir toda a justiça de Deus. É a igreja que veio a este mundo com uma missão especial, de anunciar a vinda do Consolador, o Consolador que fora prometido por nosso Senhor Jesus Cristo, a igreja que veio a este mundo para revelar, ou seja, para mostrar ao mundo que ele, Jesus, já voltou pela segunda vez e que ele se manifestou entre nós nesta igreja apostólica, através da Santa Vó Rosa e através do ministério do Santo Profeta Irmão Aldo. Portanto, esta é a igreja que tem a missão gloriosa de preparar santos para a glória de Deus. Daí, prezados ouvintes e irmãos apostólicos, não nos esqueçamos dos ensinos do Santo Irmão Aldo, conforme está registrado em um dos boletins internos desta igreja apostólica, nos aconselhando o quanto nós apostólicos devemos ser unidos em favor do crescimento desta igreja apostólica. Assim dizendo, eu, irmão Aldo, tenho-lhes ensinado que sem união e força de vontade de trabalhar por uma causa justa e nobre, como é a obra de nossa igreja, não poderemos vencer e nem cumprir a missão que nos foi confiada por Deus Pai e por Jesus nosso Senhor através da Santa Vó Rosa. Lembrem-se, estimados irmãos e irmãs, de que a nossa igreja tem a missão sublime de anunciar o Evangelho e as promessas de nosso Senhor Jesus, a fim de que muitas almas preciosas sejam unidas numa só fé, num só Espírito, e santificadas para serem levadas aos céus, quando esta for a vontade do Pai e Eterno Deus. Daí, prezados ouvintes deste programa A Hora Milagrosa, termos a fé firmada nesta verdade, que a Igreja Apostólica, a Santa Vó Rosa e o Santo Profeta Irmão Aldo são os frutos da promessa de nosso Senhor Jesus, pois foi ele, Jesus, quem formou esta igreja, preparou a Santa Vó Rosa para ser o consolador da sua promessa e preparou, junto com o Consolador, aquele que seria o último profeta e enviado de Deus, o Santo Irmão Aldo. Por isso eu lhes digo, ter fé na Santa Vó Rosa e no Santo Irmão Aldo é acreditar, é crer que estes santos de Deus existem e que eles têm todo o poder nos céus para abençoar, para proteger e guardar a todos aqueles que procuram colocar em prática no seu viver a doutrina e o evangelho do reino dos céus. A todos aqueles que procuram obedecer em tudo os ensinos e conselhos que nos foram deixados por nosso Senhor Jesus, através da Santa Vó Rosa e do ministério do nosso Santo Profeta e Irmão Aldo. Amém. Eu irei fazer uma oração e assim rogar as bênçãos dos céus em favor de todos. Ó glorioso Deus, graças te damos, ó Deus Todo-Poderoso, porque és o Deus do amor, da bondade e da misericórdia. Pois nos deu a Santa Vó Rosa o Consolador, nos deu também o Santo Profeta Irmão Aldo. E junto com estes santos, e junto com seu Filho amado Jesus, restaurou novamente o seu reino nesta terra, a Igreja Apostólica. A Igreja que tem a missão gloriosa de preparar santos para o seu reino, para a sua glória. Peço ao Senhor, ó glorioso Deus, que abençoe a todos esses teus filhos e ouvintes deste programa Hora Milagrosa, dando a eles entendimento e a sabedoria divina, para que eles possam compreender a importância de terem uma vida consagrada e santificada, de modo que possam ser aqui neste mundo como uma luz a brilhar, serem os verdadeiros filhos e filhas do Senhor, ó Deus. Peço também à Senhora, bendita e santa Vó Rosa, ao Senhor Profeta Santo Irmão Aldo, que unja a água e o óleo que estes teus filhos colocaram diante desse aparelho receptor e que ao fazerem uso destes elementos com fé, tenham o alívio para suas dores e a solução para todos os seus problemas, de modo que possam alcançar todos os seus objetivos de maneira justa e agradável ao nosso Deus. Prezados ouvintes e irmãos apostólicos, eu também lhes desejo que as bênçãos do Deus vivo, as bênçãos de Jesus nosso Senhor, da Santa Mãe Virgem Maria, da Santa Vó Rosa e do Santo Profeta Irmão Aldo possam estar sempre presente no viver de todos, hoje e sempre. Amém.
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7: Olá, meus amigos, eu sou a Maísa e estou aqui no Fala Governadora, esse momento de conversa direta com você. Nessa semana recebemos uma notícia muito importante. O Acre está entre os 10 estados do Brasil que mais avançaram economicamente nos últimos anos e somos o primeiro da região norte. E a economia acreana continua crescendo. Isso mostra que o trabalho sério incentiva o empreendedorismo, ao agronegócio e a geração de emprego estão dando resultado. E para atrair ainda mais oportunidades, nessa semana a campanha Vem pro Acre chega ao Rio de Janeiro para apresentar nossas potencialidades e buscar novos investimentos para o nosso estado. No Alto Acre tivemos uma agenda muito especial. Em Brasileia investimos mais de 1.800.000 em educação, com a entrega de mais de 5.000 kits escolares e a assinatura do convênio para a reforma e ampliação de escolas rurais. No Hospital Regional do Alto Acre, entregamos um moderno aparelho de ressonância magnética em um investimento de 7 milhões em recursos próprios do Estado, garantindo mais acesso à saúde. Não é, Franciele?
8: Isso é um grande avanço, né, para a gente aqui do município de Brasileia, né, também de Assis Brasil, Epitaciolândia, né, a gente não precisar de se deslocar até Rio Branco.
7: Que bom, Franciele. Muito obrigada. E é exatamente por isso que trabalhamos todos os dias, para aproximar os serviços das pessoas e cuidar de quem mais precisa. E em Epitaciolândia, entregamos mais de 170 títulos definitivos, mais de R$ 1 milhão investidos em regularização fundiária. Também reforçamos a educação com mais de R$ 1 milhão investidos entre kits escolares e reformas em escolas urbanas e rurais do município. 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

0: Salva de palmas, Murilo Huck.
1: Obrigado, Goiânia.
0: Que pancada, bebê.
1: Que pancada, bebê.
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1: Essa música é boa demais.
2: 6 horas e 58 minutos.

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1: 7:06.
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3: Bom dia, bom dia, bom dia, bom dia. Está no ar o seu jornal de todas as manhãs, levando para você muita informação a partir de agora, 7:07 no Acre. Eu sou Jefferson Dourado. Bom dia, Ângela Vila Nova.
4: Bom dia, Jefferson. Bom dia para você que já está acordado, se preparando para o trabalho, para a escola, começando mais um dia aqui no nosso Acre.
3: Muito, muito, muito bom dia. Júnior Souza, no comando da nossa nave, na nossa sonoplastia. Sobe o som. Bom dia a todos os nossos colaboradores, nossos editores, nossos apresentadores do grupo que faz parte da rede pública de rádio do estado do Acre, em Cruzeiro do Sul, Feijó, Tarauacá, Sena Madureira, Brasileia e Chapuri. Grande abraço para todo mundo, todos conectados em rede para levar a você todas as informações do nosso estado, do Brasil e do mundo. Bom dia para você, bom dia para todo mundo aí que está já conectado com a gente. Lembrando que você pode participar conosco, mandando a sua mensagem, o seu oi, o seu bom dia, o seu olá, a sua foto, a sua imagem do dia, aí onde quer que você esteja. Basta mandar uma mensagem para a gente por meio do nosso WhatsApp, 68-99203-2962. Vou repetir, 68-99203-2962.
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4: Governadora Maiusa cumpre agenda hoje em Sena Madureira.
3: Maiusa fará entregas nas áreas de produção rural, educação, infraestrutura e regularização fundiária.
4: E ainda, estado ganha o primeiro Centro de Atendimento Integrado à Criança e ao Adolescente, o CAICA.
3: um espaço criado para garantir atendimento humanizado e especializado às vítimas de violência e suas famílias.
4: Acre participa da 16ª reunião anual da Força Tarefa de Governadores sobre clima e florestas na Colômbia.
3: E o goleiro acreano Everton foi convocado por Ancelotti para a Copa do Mundo de Futebol.
4: Você vai acompanhar também a previsão do tempo, a movimentação do trânsito e as notícias do esporte.
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4: Terça-feira de sol com muitas nuvens durante o dia e período de céu nublado. Noite com muitas nuvens. Vamos agora às temperaturas. Em Porto Walter, Jordão, Mâncio Lima, Rodrigues Alves, Feijó, Marechal Taumaturgo, Cruzeiro do Sul e Tarauacá, máxima de 29 graus. Em Sena Madureira, Santa Rosa do Purus e Manuel Urbano, também 29 graus. Já em Assis Brasil, Brasileia, Pitaçolândia e Chapuri, a máxima de 28 graus. Em Porto Acre, Plácido de Castro, Senador Guiomar, Bujari, Capixaba e Acrelândia, e aqui em nossa capital, Rio Branco, as máximas chegam hoje a 29 graus.
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3: Bom dia, você motora, bom dia você aí profissional do trânsito, você que trabalha com aplicativo, você aí que é da área de motorista de ônibus, né? Você que está aí na sua moto ou você que está na parada de ônibus precisando aí chegar ao seu destino, atenção para as informações aqui em tempo real do trânsito na nossa cidade, pelo menos nas principais ruas e avenidas da capital acreana, 7 horas e 2 minutos, 19 de maio de 2026. 19 de maio de 2026, a gente começa por uma novidade, quer dizer, não é novidade, mas é um trecho bem extenso da Estrada do São Francisco, com trânsito bem intenso logo nesse início de manhã, desde a região lá do Quixadá, chegando pela Estrada do São Francisco, até onde fica ali a igreja. Você, motorista, que está aí nessa região, se prepare para um trânsito bem pesado. Aí, frequentemente, já é bastante movimentado o trânsito durante todo o dia, né? Mas nesse início de manhã, nesta terça-feira, 19 de maio, tem um trânsito mais pesado do que o comum, 14 km por hora, velocidade média. Tem informações aqui também de buraco na região, talvez seja por isso aí que esteja um pouco mais congestionado do que de rotina. Mas enfim, você que está saindo ali da região do Quixadá para pegar a estrada do São Francisco, vai ter que encarar um trânsito bem intenso logo nesse início de manhã. Vamos pela Avenida Ceará agora. Ontem estava bem tranquilo, hoje temos trechos aqui bem extensos de trânsito complicado na Avenida Ceará. O que já é comum, né? Ali da região da Semurbe até a rua Omar Sabino. Ali a gente tem sempre um congestionamentozinho por conta do sinal que é quatro tempos. E a velocidade nesse trecho é de 13 km por hora. Trânsito também mais, não era para ser, mas está ali, pelo menos é o que está registrado aqui, trânsito intenso ali na rotatória da ABB. Não sei te informar por quê, a informação a gente não tem aqui. Não consigo identificar o motivo do trânsito mais congestionado na rotatória ali da BB, quem vem ali da região do bairro Centro, né? Então vai ter que ter um pouquinho de cuidado, porque o trânsito ali está com 10 km por hora, bastante lento nessa região da rotatória. A rotatória foi justamente para ter um fluxo mais rápido, mas a informação que a gente está tendo aqui é que o trânsito está bem lento nesse início de manhã na rotatória aí da ABB. Quem estiver por aí, ó, manda uma imagem pra gente, uma foto, um vídeo, para a gente tentar identificar o que, que realmente está acontecendo nesse momento aí nessa região, para o trânsito estar mais lento. Ou é realmente a grande quantidade de veículos, né? Anota aí o nosso número, 68-99203-2962, 68-99203-2962. Você que está dirigindo não pode, né? Mas se tiver alguém do lado aí, pede para mandar aí uma foto e um vídeo para a gente, registrando o que está acontecendo aí na rotatória da ABB para o trânsito estar mais lento do que o normal nesse início de manhã de terça-feira aqui na capital acriana. E aí, outra rua que constantemente a gente fala aqui para você e que tem um trânsito sempre muito intenso é a rua Isaura Parente, desde a região da rotatória também até ali aquela entrada para o condomínio residencial Monte Rei. Então, durante toda essa extensão, é uma extensão grande da rua Isaura Parente, com trânsito mais pesado. Nações Unidas também, o trecho de sempre, ali do sétimo BEC até o aviário. E no mais é isso, gente. 7:16 no Acre.
4: O Ministério da Educação, MEC, anunciou nesta segunda-feira que os alunos concluintes do ensino médio da rede pública terão inscrição automática no Exame Nacional do Ensino Médio, o Enem. A portaria prevê a inclusão do exame no Sistema de Avaliação da Educação Básica, visando aumentar a participação dos estudantes para o uso do Enem no Sistema de Avaliação da Educação Básica. De acordo com o MEC, a inscrição automática já passa a valer para a edição 2026 do Enem.
3: Olha aqui, minha amiga querida Verônica, responsável pelo marketing e publicidade da Secretaria de Comunicação do Acre, diz que na Avenida Ceará alguns sinais não estão funcionando. E eu fico esperando o momento aí das informações do trânsito para definir a rota. Espero que a gente tenha te ajudado, viu, Verônica? Obrigado pela participação. Realmente a gente tem, como eu disse aqui, os trechos da Avenida Ceará, com trânsito bastante intenso, ali da região da Semurbe até o Mar Sabino e também na região mais central aqui, já próximo ao centro da cidade. Enfim, minha querida, espero que essa situação melhore e que você chegue ao seu destino final com tranquilidade, tá bom? Verônica, que está sempre comandando o nosso marketing, talento puro dessa mulher da nossa comunicação acriana. Seguimos, Ângela Villanova, deixa eu ver, tem outra... uma foto aqui, mas não tem nada a ver do trânsito da cidade. Seguimos com informação então, né, Ângela? Agora com informação sobre as novas exigências de segurança para empréstimos consignados de beneficiários do Instituto Nacional do Seguro Social, mais conhecido como INSS. Pois é, começam a valer a partir de hoje, terça-feira, dia 19. Os aposentados e pensionistas que solicitarem esse tipo de crédito terão que validar a operação por biometria facial pelo aplicativo ou site Meu INSS. Os empréstimos consignados são valores descontados diretamente do benefício. A anuência biométrica está prevista em lei, que teve o objetivo de aumentar a segurança dos cidadãos. A nova lei proíbe a contratação de consignados por telefone ou por procuração de terceiros, medida essa para tentar aí diminuir os golpes contra nossos aposentados e pensionistas. Ângela.
4: Antes de chamar a próxima matéria, quero mandar um bom dia, Jefferson, ao senhor Francisco, Raimundo Francisco, ele mora lá em Chapuri. Ele pede que a gente mande um abraço para a dona, para os tios dele, o Simplício e a dona Geralda, todos lá no bairro Constantino, lá no município de Chapuri.
3: Pronto, abraço, beijos. E continue com a gente, sintonizados, audiência nos nossos municípios aqui, com muita informação no nosso Bom Dia Aldeia.
4: Serasa e Correios passam a fazer negociações pelo Desenrola Brasil. A reportagem é de Sayonara Moreno.
1: Mais de 7 milhões de dívidas negativadas com cadastro no Serasa poderão ser renegociadas pelo novo Desenrola Brasil. Para quem não tem facilidade com as ferramentas digitais do programa, outra forma de resolver a pendência é indo a uma das mais de 10 mil agências dos Correios espalhadas pelo país. Essa possibilidade é uma parceria entre o Serasa e os Correios para que a população tenha mais acesso às negociações com condições especiais, como os descontos, que podem chegar a 90%. De acordo com o Serasa, o Brasil tinha, no mês passado, mais de 83 milhões de pessoas com o nome sujo, o que significa mais da metade dos adultos brasileiros na inadimplência. Esse montante acumula mais de 340 milhões de dívidas negativadas, com média superior a R$ 6 mil cada uma. Ainda segundo o Serasa, essa realidade reforça a pressão do endividamento sobre o orçamento das famílias brasileiras, principalmente porque a origem delas está justamente nos gastos com bancos e cartões de crédito. O novo Desenrola renegocia somente as dívidas contratadas até 31 de janeiro deste ano, com atraso de 90 dias a 2 anos. Para aderir ao programa, é preciso ter renda máxima de R$ 8.100 por mês. Além das agências dos Correios, as negociações podem ser feitas pelo site ou aplicativo do serasalimpanome.com.br. No site do Ministério da Fazenda, ainda é possível calcular a negociação das dívidas em atraso com o simulador do novo Desenrola. Da Rádio Nacional em Brasília, Sayonara Moreno.
3: 7h21, Júnior Souza, roda aquela vinhetinha aí das nossas rádios, tem aí fácil? Vamos lá, só para a gente dar uma respirada aqui.
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3: Sete horas e 7h22. A gente ontem, você viu aqui durante o nosso Bom Dia Aldeia, transmissão ao vivo do lançamento de uma série de obras e ações do governo em todo o estado, né? Um investimento de R$ 350 milhões em obras aqui na capital e nos municípios, obras aí de infraestrutura, entre elas a retomada dos serviços na Orla do 15, aqui na capital acreana. A gente vai trazer uma reportagem agora do Carlos Alexandre. Vamos conferir.
6: O governo do Acre assinou nesta segunda-feira a ordem de serviço para a retomada das obras de contenção e urbanização da Orla do 15, em Rio Branco. A obra, considerada estruturante para a capital, tem investimento superior a R$ 21 milhões e deve ser concluída até o fim de 2026. A intervenção prevê a estabilização da encosta às margens do Rio Acre e a requalificação do espaço urbano, com construção de quiosques, praças, mirantes, paradas de ônibus e um museu tecnológico. Durante o evento, a governadora Maílza Assis destacou que o período de verão amazônico é estratégico para acelerar obras de infraestrutura em todo o estado.
7: Uma obra importante na região histórica do nosso estado, a Orla do 15, esse bairro, né, onde nasceu a nossa Rio Branco. E essa obra tem um significado muito importante para essa população, para todos nós acreanos, pela beleza que vai ter e também pela segurança, né? A orla que vai fazer uma proteção no rio, e isso significa bastante. E tantas outras obras que hoje estamos retomando, né, início de verão, e todas as nossas máquinas, o nosso planejamento está posto. Retomamos também a reconstrução e melhoramento de ramais em diversos municípios do nosso estado, em Rio Branco também. Então são obras significativas que nós retomamos agora durante esse período com toda a força para a gente concluir o máximo possível até o final do ano.
6: Além da Orla, o governo autorizou o reinício e o início de novas obras viárias, que somam mais de R$ 137 milhões em investimentos. Os recursos serão aplicados em restauração de rodovias, pavimentação urbana, recuperação de ramais e implantação de novas estruturas, beneficiando diversos municípios acreanos. Entre os destaques estão a restauração da C-405 no Vale do Juruá, além da implementação do Arco Metropolitano de Rio Branco, e melhorias em estradas vicinais, que garantem o escoamento da produção e o acesso da população a serviços essenciais.
8: É isso que está acontecendo aqui hoje. A empresa, inclusive, já iniciou os serviços, está trocando o tapume, está preparando o novo canteiro. Então, é um momento de avanço, é um momento muito importante do bairro do 15. É um bairro histórico, é um bairro que carrega a história de Rio Branco. E, com certeza, esse investimento vem para contemplar essa cultura, contemplar essa história, mas trazer ainda mais desenvolvimento, geração de emprego, novos comerciantes para a região, valorizar o mercado do 15, valorizar o Boulevard Augusto Monteiro, que a gente sabe que se não fosse essa intervenção, possivelmente hoje ela já teria derrubado com o passar dos anos. Então, é uma obra estruturante, uma obra fundamental para Rio Branco.
6: Carlos Alexandre, para o Sistema Público de Comunicação.
3: Obrigado, Carlos Alexandre, aí falando sobre essas ações governamentais. E agora, a gente vai direto para Sena Madureira, falar com o nosso querido Jusa Bispo, porque tem informações importantes da visita hoje da governadora Maiúza no município, com diversas ações, entregas nas áreas de produção rural, educação, infraestrutura e regularização fundiária. Meu amigo Jusa, conta pra gente como vai ser a agenda da governadora aí e qual a expectativa para receber nossa governadora no município de Sena Madureira. Bom dia para você.
9: Bom dia, Jefferson. Bom dia aos ouvintes, né, do Bom Dia Aldeia. É, Jefferson, aqui a expectativa é muito grande, né? Hoje o dia, o clima muito bom também, né? Chegando aí um frio. E Sena Madureira se prepara para receber a nossa governadora, né, Maiúza Assis. Hoje, movimentos, né, pessoas, muitos moradores aqui do bairro Bom Sucesso, na expectativa também de receber seus títulos definitivos, né? O Interac já está preparando toda uma cerimônia, todo um momento para a entrega. São mais de 100 títulos, Jefferson, entre cidadãos e também igrejas aqui da nossa querida Sena Madureira, que vão receber o título definitivo, né, da sua área, do seu terreno, do seu imóvel. Então, algo muito importante, um investimento alto nessa área, porque você sabe que hoje, para você ter um título definitivo, você precisa desembolsar com cartório, com registro, né, com taxas, um valor considerável. Mas a governadora Maiúza hoje está entregando, né, de graça, né, fazendo essa entrega de vários títulos aqui no município. Além da expectativa também da entrega da nova pousada, né, digamos assim, a pousada do agricultor, que foi totalmente reconstruída, né? A pousada do agricultor é uma casa estratégica, onde os nossos agricultores, quando vêm à cidade, eles têm um lugarzinho, né, uma referência para ficar, uma casa de apoio. E essa pousada do agricultor, agora que a governadora Maiúza vai estar entregando logo mais à tarde, também gera uma expectativa da comunidade, né, dos agricultores, dos sindicatos, que estão muito na expectativa de receber essa nova pousada do agricultor aqui no município de Sena Madureira. A governadora, Jefferson, ela vem com realmente um pacote de obras e de benefícios para Sena Madureira, né? Como você bem falou, além disso, vai ter a educação do município, também vai receber aí mais de 3 mil, né, kits escolares, né, para as duas redes, né, tanto para a municipal como também para a estadual. As duas redes do município de Sena Madureira, né, vão receber também kits escolares, e são mais de 3 mil kits, né, para os nossos alunos, além, né, dessa visita institucional que a governadora vai fazer também, né, em vários outros pontos, ali como na entrega da Casa do Agricultor. Ela vai estar também lá no IDAF, para entregar a nova sede do IDAF, né, entregando também uma estrutura

0: esta manhã, mas você pode continuar mandando a sua mensagem de texto para 68-99203-2962. Repetindo para você anotar, 68-99203-2962. A seguir no Bom Dia Aldeia, o Estado intensifica ações de proteção à criança e ao adolescente com a entrega de um centro de atendimento integrado.
1: E a capacitação ao uso do fogo com associações e cooperativas. Daqui a pouquinho a gente volta com essas e outras notícias no seu Bom Dia Aldeia.
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1: O SEBRAE no Acre está com mais de 80 vagas abertas para orientadores e bolsistas do programa Agente Local de Inovação em diversas regiões do estado, com bolsas de R$ 6.500 e R$ 5.000. As contratações acontecerão de forma imediata e haverá também formação de cadastro de reserva. Para concorrer à função de agente, é necessário possuir nível superior completo. E para os orientadores, é necessário pós-graduação reconhecida pelo MEC. As vagas são para atuação em educação empreendedora, indicação geográfica, produtividade e rural. A atuação dos selecionados será em municípios como Rio Branco, Sena Madureira, Brasileia, Feijó, Tarauacá e outros, em todas as regionais do estado do Acre. As inscrições são gratuitas e vão até o dia 25 de maio, por meio do portal www.fapetec.org.
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2: Estamos de volta com o Bom Dia Aldeia.
0: 7 horas e 36 minutos e estamos de volta com muitas informações para você.

0: Estado intensifica ações de proteção à criança e ao adolescente com a entrega de um centro de atendimento integrado. Quem tem as informações é Fernando Santos.
1: A governadora do Acre, Maiusa Assis, entrega nesta segunda-feira, 18, o primeiro centro de atendimento integrado à criança e ao adolescente do Acre, o CAIC, data que marca o Dia Nacional de Combate ao Abuso e à Exploração Sexual de Crianças e Adolescentes. O novo centro foi criado para reduzir a burocracia e agilizar os atendimentos às vítimas de violência no Acre. Antes, as famílias precisavam buscar assistência em diferentes órgãos como Instituto Médico Legal, unidades de saúde e serviços da rede de assistência social e jurídica. Com o CAICA, crianças e adolescentes passarão a contar em um único espaço com atendimento psicológico, perícia médica, exames, consultas, acompanhamento do conselho tutelar e acolhimento durante todo o processo. Além da atuação do governo, por meio da Secretaria de Estado de Assistência Social e Direitos Humanos e das Secretarias de Estado de Saúde, Justiça e Segurança Pública, o CAICA contará com a parceria de instituições que integram a rede de proteção, como Conselho Tutelar, Ministério Público, Defensoria Pública, Juizado da Infância e Juventude do Poder Judiciário, além da Delegacia Especializada e Instituto Médico Legal. A governadora enfatiza que a implantação do espaço representa a concretização de um compromisso do governo com a proteção das crianças e adolescentes. Para ampliar a proteção da infância e juventude, o governo promoveu a campanha Leão que Protege. A iniciativa mobiliza pessoas físicas e jurídicas a destinarem 6% daquilo que já é descontado no imposto de renda para o Fundo Estadual da Criança e Adolescente. Semana passada, o governo enviou à Assembleia Legislativa do Estado a proposta de lei de diretrizes orçamentárias para o exercício financeiro de 2027, incluindo orçamentos temáticos instituídos pelo Estado, como orçamento sensível ao gênero e orçamento da criança e adolescente, o OCAD. Fernando Santos, para o Sistema Público de Comunicação do Acre.
2: Reformulando a informação, o CAICA, né, que é esse centro integrado à criança e ao adolescente, foi inaugurado ontem, né, aqui na capital, pela governadora Maiusa. 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As duas, como eu disse, vão falar aí sobre os benefícios, os serviços que vão ser oferecidos às crianças vítimas de violência e também às famílias. 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E logo após o GovCast, tem Conexão Acre, Ângela Villanova, com as principais notícias do estado, do Brasil e do mundo, com eles. Jonathan e Larissa Costa. Não são irmãos, não são primos, não são nada, são Costa. Exatamente. É isso, gente. Seguimos com a informação do nosso Bom Dia Aldeia, 7 horas e 41 minutos.
0: O Estado realizou capacitação sobre alternativas ao uso do fogo nas associações e cooperativas do Vale do Juruá. Evander Freitas.
3: O governo do Acre, por meio da Secretaria de Estado do Meio Ambiente e do Instituto de Meio Ambiente do Acre, capacitou cerca de 50 produtores rurais sobre alternativas ao uso de fogo na agricultura. A ação foi realizada no último final de semana na Unidade de Gestão Ambiental Integrada do Liberdade, localizada entre os municípios de Cruzeiro do Sul e Tarauacá. Desenvolvida em parceria com o Instituto de Pesquisa Ambiental da Amazônia, a ação faz parte do planejamento anual do Complexo de Florestas Estaduais do Rio Gregório. O objetivo do evento é mostrar aos produtores alternativas que contribuam para a melhoria da produção e uso da terra em suas propriedades sem a necessidade de queimadas. A capacitação é realizada de forma prática e didática, com exemplos das realidades da região, mostrando às comunidades que é possível implementar as práticas em suas propriedades. A gestora do CEFERJ, Cláudia Lima, destacou que a capacitação foi construída a partir do diálogo com as associações e reforça o compromisso do Estado com práticas sustentáveis e com o fortalecimento das organizações comunitárias do Vale do Juruá. Participaram da capacitação a Cooperativa dos Produtores Familiares e Econômico Solidário da Floresta do Mogno, as associações agroextrativistas São Francisco de Assis, Fortaleza Criana, extrativista da região do Rio Tauri, a Associação Agroflorestal Baixo Rio Gregório, a Associação dos Pequenos Produtores Agroextrativistas das Comunidades Mamoré e Maracanã e a Associação dos Pequenos Produtores Rurais do Seringal São Pedro. Evander Freitas para o Sistema Público de Comunicação.
2: O Instituto Penitenciário do Acre e o Tribunal de Justiça promovem a ação Abraçando Filhos, voltada para mulheres privadas de liberdade. A reportagem é da Zaira Morim. Está no ponto aí, Júnior Souza. Vamos lá, roda.
4: Abraços apertados, sorrisos de orelha a orelha e muito choro de alegria. Foi com muita emoção que 25 mulheres privadas de liberdade reencontraram seus filhos no átrio do edifício sede do Tribunal de Justiça do Acre, TJ Acre, nesta sexta-feira, dia 15, em Rio Branco. Marcando a recente passagem do Dia das Mães, foi realizada mais uma edição do projeto Abraçando Filhos, a primeira de 2026. A iniciativa, que é organizada pela Coordenadoria da Infância e Juventude do TJ Acre, em parceria com o Instituto de Administração Penitenciária do Estado, tem o objetivo de diminuir a distância entre mães encarceradas e seus filhos, proporcionando a todos um momento agradável e de muito carinho. O chefe interino da Divisão de Estabelecimento Penal Feminino de Rio Branco, Jair Lira, disse que o momento é de grande importância para as detentas.
5: E elas, quando chega a época, né, elas ficam muito, né, satisfeitas em vir, poder rever os filhos, os familiares. A gente proporciona todo esse ambiente, né, junto com o Tribunal de Justiça, que é um projeto da desembargadora Regina. E a gente fica aqui há mais ou menos 2 horas para que elas possam confraternizar com os seus filhos, né? Ter essa prévia, né? E o nosso desejo é que elas, quando saírem, né, não retornem, continuem, né, no seio da família delas, né, tendo esses momentos que hoje estão tendo aqui.
4: Segundo o juiz auxiliar da vice-presidência do TJ, Bruno de Menezes, este projeto vai além da temática do Dia das Mães.
6: Esse projeto, que culmina no mês de maio, que para além do Dia das Mães é chamado o Mês das Mães, tanto que o Conselho Nacional de Justiça também trabalha uma temática voltada à proteção da infância e juventude, que tem toda a relação com o cuidado materno, que é o mês do Maio Laranja, ou agora o mês da infância protegida. Todas as pessoas hoje que estão cumprindo pena, quer seja no regime fechado, semiaberto ou aberto, elas são parte da sociedade, elas não estão fora da sociedade. E elas interagem conosco, no sistema fechado, com os nossos servidores do IAPEN, outros servidores policiais, e no sistema semiaberto e aberto, com a coletividade. Mas sempre buscando plantar a semente da ressocialização para construir um futuro melhor.
4: Uma detenta relatou a alegria de rever as filhas.
7: Esse momento é sem palavras, né? Por causa que não é toda vez que eu vejo elas, que não tem nem palavras para descrever. Podendo viver esse momento agora, aí eu acho muito legal, por causa que o maior martírio de uma mãe presa é não poder estar perto dos seus filhos, né? E aqui estou pelo menos matando um pouquinho dessa saudade, que é gigante, né?
4: Zaira Amorim, para o Sistema Público de Comunicação.
0: 22 municípios acreanos recebem recursos para ampliar ações de alimentação e nutrição. Jonathan Costa.
8: O Ministério da Saúde habilitou o Estado do Acre e os 22 municípios acreanos para o recebimento de recursos destinados à promoção da equidade na organização dos cuidados em alimentação e nutrição na atenção primária à saúde, a APS, em 2026. A medida foi oficializada por meio de portaria número 11.243, assinada pelo ministro Alexandre Padilha, e integra a Política Nacional de Alimentação e Nutrição. Ao todo, o governo federal vai repassar 138 milhões para os estados, municípios e o Distrito Federal. Para o Acre, o valor destinado ao governo estadual será de 103,5 mil, considerando critérios como porte populacional, índice de vulnerabilidade social e frequência de má nutrição. Além do recurso estadual, todos os municípios acreanos foram contemplados com repasses específicos para fortalecer ações de acompanhamento nutricional e ampliar o monitoramento alimentar na rede básica de saúde. Rio Branco receberá o maior volume de recursos entre as cidades acreanas, com 48,685. Na sequência, aparecem municípios como Feijó, Tarauacá, Mâncio Lima, Rodrigues Alves, Sena Madureira e Manuel Urbano, todos com repasses de 27,34. Outros municípios como Jordão, Marechal Taumaturgo, Porto Walter e Santa Rosa do Purus receberão 26,299 cada. Já cidades como Brasileia, Plácido de Castro, Senador Guiomar e Chapuri terão repasses de 25.720 e 20 centavos. Municípios como Acrelândia, Bujari, Capixaba, Epitaciolândia e Porto Acre receberão 24,525, enquanto Cruzeiro do Sul contará com 25,675 e Assis Brasil com 27,34. Os recursos serão transferidos em parcela única diretamente aos fundos estaduais e municípios de saúde e deverão ser aplicados exclusivamente em ações de custeio voltadas à qualificação da assistência nutricional na atenção primária. Jonathan Costa para o Sistema Público de Comunicação do Acre.
2: Vamos para mais um rápido intervalo do nosso Bom Dia Aldeia. A seguir, bombeiros de Sena Madureira continuam as buscas por um homem que desapareceu após um naufrágio no Rio Iaco.
0: E o Brasil já tem os 26 convocados para a Copa do Mundo, entre eles o goleiro acreano, o Everton.
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0: Já estamos de volta e agora nós vamos direto a Sena Madureira. Bombeiros de Sena Madureira continuam as buscas por um homem que desapareceu nas águas do Rio Iaco. A reportagem é de Jota Cavalcante.
18: E nesse instante eu falo com o capitão Gustavo Marinho, do Corpo de Bombeiros do município de Sena Madureira. Destaca a nossa reportagem a respeito às buscas que estão sendo realizadas pelo corpo do Tiago Barbosa, que desapareceu nas águas do Rio Iaco. Inclusive, hoje já vai para o terceiro dia de buscas, né? Na região onde aconteceu o naufrágio.
19: Exatamente, a gente está com 4,97 a nossa cota de hoje, né? Não é tão pouco, né? Muita água ainda, a gente pode verificar. Ontem eu fui lá em loco, né? A guarnição está lá, os mergulhadores, e a gente já foi varrido a área próxima onde ele foi visto por último, né? E também já onde a embarcação emergiu, né? Então a gente tem esperança de que ache hoje, né? Pode ser que o corpo venha à superfície.
18: Capitão, a partir de hoje há também uma busca superficial, né?
19: A partir do protocolo de busca, a gente faz 2 dias de busca submersa, né, através de mergulho, e 2 dias de busca superficiais. No caso, hoje começam as buscas superficiais, mas a equipe está com equipamento de mergulho, caso precise, né, algum local que possa ter a possibilidade de ser encontrado o corpo, eles podem mergulhar novamente, tá? Mas hoje é busca superficial porque já produziu gás, né? A tendência do corpo é flutuar. Então a gente já pede até as pessoas que estão trafegando naquele local, né, que passe devagar, que dê uma olhada, né? Caso verifique alguma roupa, alguma coisa às margens dos rios, que nos comunique, que a gente vai lá fazer a verificação.
18: Ok, na embarcação estava o rapaz que estava conduzindo o motor, né, no caso o Tiago Barbosa, e mais pai e mãe que estavam na embarcação. E o que motivou esse naufrágio?
19: É assim, Cavalcante, essas informações são corretas, né, o pai, a mãe e o rapaz, e tem uns troncos lá de árvore, né, eles colidiram com um tronco, né, até onde eu conversei com o pai, não conversei muito devido ao estado em que ele se encontrava, né, muito abalado devido à situação, mas o que ele me falou por cima é que bateram na árvore e o barco saiu de lá, eles tentaram aprumar, mas ele foi pro meio, né, e aí tiveram que abandonar. Então, mais ou menos isso que aconteceu.
18: Ok, como o senhor falava agora, que caso o corpo venha à superfície, os moradores, os ribeirinhos das proximidades, né, esse perímetro até a boca do Iaco, né, ali a foz do Iaco, é muito movimentado, né, por pessoas que residem tanto do Purus quanto do Iaco, né, que utilizam da via fluvial diariamente, diuturnamente, né?
19: É exatamente, Cavalcante, a gente pede o apoio da população, né, os familiares estão lá ajudando nas buscas, estão acompanhando, né, então as pessoas que trafegam nesse ali da ponte, José Nogueira Sobrinho até lá, o Nelson Caetano ali, que possam nos auxiliar, né? Se vê alguma coisa diferente, pode ligar pra gente, entrar em contato, que a gente vai lá fazer a verificação. É o caso lá de Manoel Urbano, o último corpo, lá 3 semanas, a gente achou ele 8 quilômetros abaixo de onde ele tinha desaparecido, né? Então, é uma área muito grande, embora o nosso rio esteja com nível baixo de água, mas ainda tá com muita correnteza. Então pode ser que hoje ele venha a submergir e essa correnteza leve ele para um lugar bem distante de onde ele foi visto.
18: Dilcena Madureira, J. Cavalcante, para o Sistema Público de Comunicação.
20: Esporte.
2: Hora do nosso momento esportivo, mas antes de convocar o nosso mestre dos comentários esportivos, a gente, Alberto Casas, eu vou informar para você aqui a lista dos convocados, dos 26 convocados da seleção brasileira, anunciada ontem pelo o italiano Carlo Ancelotti. Vamos lá, começar pelos goleiros: Alisson do Liverpool, Henderson do Fenerbahçe e o Everton do Grêmio, nosso goleiro acriano, representando mais uma vez o estado do Acre na Copa do Mundo, está na lista dos convocados. Defensores: Alexandre Flamengo, Bremer do Juventus, Danilo também do Flamengo, Douglas Santos do Zenit, Gabriel Magalhães do Arsenal, Ibanez do Al-Ahli, Léo Pereira do Flamengo, Marquinhos do PSG e Wesley da Roma. Meio-campistas: Bruno Guimarães do Newcastle, Casemiro do Manchester United, Danilo Santos do Botafogo, Fabinho do Al-Ittihad e Lucas Paquetá do Flamengo. No ataque: Endrick do Lyon, Gabriel Martinelli do Arsenal, Igor Thiago do Brentford, Luiz Henrique do Zenit, Matheus Cunha do Manchester United, Neymar Santos, Rafinha Barcelona, Rayan do Bournemouth e Vini Júnior do Real Madrid. Estes são os 26 jogadores brasileiros convocados para a Copa do Mundo de 2026. E agora sim, Alberto Casas, nada além do que a gente já esperava, novidade mesmo, nosso querido Everton, não é isso, Alberto Casas, no comando da seleção?
21: Bom dia, Jefferson. Bom dia, ouvintes do Bom Dia Aldeia. É verdade, né? O Everton, que já tinha experiência de seleção brasileira, já foi numa Copa, já foi na Olimpíada, mas nos últimos dias, ele nos últimos jogos amistosos aí da seleção, melhor dizendo, ele não vinha sendo relacionado pelo Ancelotti. Era o Hugo Souza, era o Bento, mas aí os dois fizeram muitas lambanças nesses finais de semana, nesse final aí de dias aí, de mês, né? O Bento colocou uma bola para dentro, lá no Al-Ahli, o Hugo Souza tomou 3 gols no último jogo, e eu acho que foi por aí que a coisa degringolou e eles não foram convocados para a seleção brasileira. E o Everton pegando tudo lá no Grêmio, e aí a comissão viu e vem para cá.
2: Posso
21: até arriscar um palpite aqui. Com o Alisson e o Ederson, que não estão muito bem, o Alisson que vem de lesão, o Ederson que foi lá pro futebol da Turquia. Eu não sei não, hein? Se o Everton não pode pintar aí como titular dessa seleção lá no início da Copa.
2: Aproveitando esse teu gancho, o Casas, eu estava conversando justamente nas resenhas depois da convocação, justamente sobre isso, né? O Everton é um goleiro que mantém uma regularidade impressionante nos últimos anos. E assim, o Everton não é só um goleiro, porque o Alisson é um goleiro incrível também, o Ederson também é, mas ele não é só um bom goleiro, o Everton, né? Ele é aquele goleiro das defesas decisivas, né? Aquelas defesas que salvam o time de perder, salvam o time de ter uma derrota. Foi como aconteceu contra o Grêmio no último domingo, né? Além de saber sair jogando, enfim, são as qualidades gerais de todo bom goleiro. Mas eu acho a diferencial dele realmente em relação ao próprio Alisson e o Ederson é ser um goleiro de defesas, meio redundante, mas é isso mesmo, defesas decisivas, né?
21: E outro, né? Joga muito com os pés.
2: É verdade.
21: Sabe jogar muito com os pés, até porque ele começou sendo centroavante, né? Depois aqui virou pro gol aqui.
2: É isso. Então, boa sorte ao nosso querido Everton. E, enfim, está entre os convocados, já é um fato histórico. Ele foi na última Copa, não é isso?
21: Foi na última.
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1: Olha aí, Bom Dia Tarauacá, já está no ar, minha gente. 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
2: Bom dia, pra todo mundo. Bom dia, gente. Bom dia, vamos acordando, pessoal. Bom dia, Rose.
3: Bom dia, Cioli. Bom dia aos nossos ouvintes. Hoje a gente acordou aí já nesse clima de frio de novo, né, Cioli? Menos aí de o quê? Uma semana, né? Já estamos aí com frio de novo, minha gente.
1: Vamos saindo da toca aí, gente, porque ainda é terça-feira, galera.

0: Muito bom, vamos tocar o barco hoje nessa terça-feira com esse frio chegando aí, gente. O frio chegou pra valer, menos de uma semana, nós nem esperamos daquele outro. Luiz Oliveira, a Rose já tá com quantas capas tu tá hoje, Rose?
1: Hoje só tô com duas. Hoje eu consegui vir só com duas, né? Da primeira vez eu vim com quatro, senhora, mas hoje não. Hoje acho que só com duas dá conta, né? É, também tem melançalzinho aqui, qualquer coisa a gente se embrulha e fica tranquilo, fica de boa.
0: A Rose sente calor, não sente frio no calor, então vocês têm uma ideia de como é que é. Daqui a pouco um papo com a Carla Diniz, né? Representante aí, a nossa chefe do cartório eleitoral aqui em Tarauacá, vem trocar uma ideia com a gente. Tem uma campanha danada aí, né? De regularização de título, um monte de coisa aí. E ela tá vindo aí pra atualizar vocês dessas informações aí, falar do nosso eleitorado, como é que tá essa parada. Vamos tocar uma canção, já volto pra gente atualizar vocês sobre as informações aí do nosso cartório eleitoral. Vamos com o Rod Stewart aqui no Bom Dia Tarauacá, abrindo essa programação.

0: Muito bem, nós estamos voltando. Vamos agora atualizar, né, nossos ouvintes, nossa comunidade aí, com as informações, né, da campanha que encerrou há pouco tempo para que o nosso eleitorado, né, as pessoas pudessem pedir a emissão do seu título, regularizar sua situação frente à Justiça Eleitoral e atualizar vocês do nosso eleitorado que vai trabalhar nessa última eleição, nessa próxima eleição, que vai votar. Rose Oliveira, mais uma vez estamos recebendo a nossa amiga Carla. Deixar a bola contigo aí, Rose.
1: É isso, senhora. A gente já recebeu ela aqui outra vez, né? Outras vezes, inclusive eu também já estive aqui com
0: durante
1: ela.
0: Durante a campanha, né? Agora que a campanha encerrou, ela vem dizer o resultado.
1: É isso, Carlinha. Então, bom dia para você. Né? Pode ficar à vontade. Falei para os nossos ouvintes como é que foi, né, essa campanha. A gente teve aí há um tempo, não foi, Carla, que essa campanha esteve no ar, chamando mesmo as pessoas para irem regularizar a sua situação, né? Falando sobre as implicações também que as pendências diante da Justiça Eleitoral poderia trazer também para a vida. Enfim, né?
2: Bom dia a todos, bom dia Rose, bom dia Cioli. Um prazer estar aqui com vocês novamente. Pois é, fizemos uma campanha intensa, né, nesses últimos dias, em razão do fechamento do cadastro eleitoral, que ocorreu no dia 7 de maio, que nada mais é do que o encerramento das operações referente ao título eleitoral para o eleitor que gostaria de tirar o título pela primeira vez, regularizar o título, fazer uma transferência de domicílio. E esse encerramento acontece para que ocorra a preparação dos cadernos de votação pelo TSE. Então, o encerramento ocorre em toda eleição, todo ano eleitoral, 150 dias antes da eleição. E esse dia, nesse ano, foi no dia 7 de maio que ocorreu o encerramento e agora só reabrirá no dia 3 de novembro.
1: Após o período eleitoral, né?
2: Isso, exatamente, após as eleições. Então, em todo esse período, do dia 7 até o dia 3 de novembro, os eleitores não conseguem mais fazer operações referentes ao título deles. E nós tivemos uma campanha intensa antes de chegar no fechamento do cadastro, justamente para conseguir atender o máximo de eleitores possíveis, né, durante esse período.
1: Sim.
2: Então, nós fizemos aí um intensivão do dia 20 de abril até o dia 6 de maio, sem fechar o cartório.
1: Uhum.
2: Nós abrimos direto todos os dias, sábados, domingos, feriados, todos os feriados que tiveram do dia 24, do dia 1º de maio, os sábados e os domingos, nós estávamos lá atendendo. E tivemos uma presença massiva dos eleitores, graças a Deus, deu muito certo, assim, as divulgações, inclusive agradecemos também, né, a colaboração que a gente sempre conta das rádios. E nós atendemos, para vocês terem noção, praticamente 1.700 pessoas nesse período do dia 20 até o dia 6 de maio.
1: Uhum.
2: Então, dessas 1.700 pessoas, foram quase 800 títulos novos. Então, 800 jovens que compareceram e que exercerão a cidadania, né, pela primeira vez no dia 4 de outubro desse ano.
0: Muito bom. Carla Diniz, a nossa chefe aí do cartório eleitoral. Carla, Tarauacá e Jordão formam a quinta zona. E essa campanha foi intensa, todo dia a Carla posta para nós, ela atualizava tudo. E aí, nos últimos dias, o povo, é tradição, né, Carla? Deixou-se para ir. A Carla teve que arrumar cadeira de plástico para sair lá, estava no movimento. É muito comum isso, né, a pessoa deixar para a última hora, mas o importante é que haja interesse da população, né, de regularizar sua situação eleitoral, porque além de credenciar para exercer o seu direito de votar também, se não for, tem umas implicações, como a Rose falou, né? E essa região Tarauacá e Jordão formam a quinta zona, e é uma quinta zona já com eleitorado já bem, bem denso, bem grande, né? E a Carla vai atualizar vocês. Carla, qual é a implicação de uma pessoa que não arrumou aí sua situação eleitoral? Porque as pessoas precisam saber que o voto no Brasil é obrigatório, você tem que regularizar a sua situação, não é espontâneo, né, né, Carla?
2: Isso, Facioli. Exatamente, é como você falou, realmente temos a tradição, né, de deixar as coisas para a última hora. E no último dia o cartório fez praticamente 300 atendimentos em um só dia. Então, o que a gente atendeu, imagine, né, 1.700 pessoas em 15 dias, em um dia foram 300. Então, só aí vocês têm a proporção de como no último dia sempre intensifica, né, o volume de eleitores. E além da necessidade de tirar o título pela primeira vez, né, dos jovens, tem também as implicações de quem, por exemplo, não votou nos últimos 3 pleitos. Então, quando a pessoa ela não vota na eleição, como a senhora falou, é obrigatório, o eleitor ele tem 60 dias para justificar. Se ele não justifica nos 60 dias, fica uma pendência para ele lá, fica constando aquela ausência à urna que ele não justificou. Quando ele soma, quando ele acumula 3 ausências às urnas, o título dele é cancelado. Então, no momento, nós, mesmo depois desse intensivão, né, de atendimento, ainda temos 1.000 eleitores, aproximadamente, com o título cancelado por ausência às urnas e que não conseguirão votar esse ano. Eles não conseguem mais regularizar, porque a regularização era até o dia 6 de maio. Então, o eleitor ele tem que ficar atento, que quando ele não vota, ele tem 60 dias para justificar. Se ele não justifica nos 60 dias, ele precisa depois comparecer no cartório eleitoral ou acessar o autoatendimento, né, online do TSE para poder fazer a regularização da multa. Né? Se não, se ele deixa acumular as ausências, as urnas, quando chegam em 3 ausências, ele vai ter o título dele cancelado. Isso pode implicar, inclusive, consequências negativas em outras situações, né, que exigem a regularidade do título eleitoral. Então, nós temos aí essa situação de 1.000 eleitores na Quinta Zona, aproximadamente, que estão com o título cancelado por ausência às urnas em nos 3 pleitos. Temos também cerca de 1.600 eleitores com o título cancelado por revisão de eleitorado. O que é isso? Nós fizemos a campanha para fazer a biometria, né? E esses eleitores, eles não fizeram a revisão do eleitorado e eles estão também com o título cancelado. Não compareceram para regularizar e agora também não conseguirão votar mais esse ano. Então, assim, fica o alerta, o aviso para os eleitores. Quando o cadastro eleitoral reabrir no dia 3 de novembro, não custa nada comparecer no cartório para verificar se você é um deles, é um desses eleitores que está com o título cancelado, seja pela revisão do eleitorado, seja pela ausência às urnas, né?
1: Certo. Carla, você falou que vocês abriram em feriados, domingo, sabe? Sim. Então, assim, não tem desculpa mesmo, né? Para esses 1.000 eleitores, né, no caso, a não ser que seja uma situação que exige uma certa logística para deslocamento. A gente sabe que na zona rural existe, infelizmente, muito isso, sim, né? Sim. De que a pessoa realmente, às vezes, não tem como vir até a cidade. Não é isso?
2: Isso.
1: E eu queria saber se houve algum ponto na zona rural, assim, para que as pessoas pudessem lá, nesses pontos, se regularizar a sua situação.
2: Então, Rose, realmente existe muito. Aqui no Acre temos também essa situação, né? Uhum. Essa realidade dos eleitores morarem nas colônias, na zona rural, nas aldeias. Nós fizemos, sim, nós fizemos 3 atendimentos agora em abril. Na BR, né? Foram pontuais, foram dias marcados que a gente anunciou para a comunidade e atendemos na comunidade do Gregório e do Boto. E nós tivemos um comparecimento também muito bom. Foi muito sucedido esse atendimento. Ficamos muito satisfeitos. E até excedeu a nossa expectativa. Tivemos que ir novamente no dia seguinte, porque o comparecimento foi muito grande. Mas a gente não consegue, assim, fazer em todos os locais, né? Porque, infelizmente, nossa força de trabalho é muito pequena, né? Somos só 3 servidoras lá, então... Mas nós fizemos e deu certo. Mas aí, essas pessoas que estão morando na zona rural, caso elas tenham acesso à internet, elas conseguem regularizar a situação pela internet. Se o título ainda não tiver cancelado.
1: Sim.
2: Isso é no caso da pessoa se ausentou, por exemplo... Eu fui e não voltei em 2024. Aí eu tenho uma ausência à urna. Essa pessoa consegue acessar online o autoatendimento do TSE e fazer o pagamento da multa, que é de R$ 3,51 por pleito, e ficar regular. Agora, se ela já acumulou 3 ausências e o título dela está cancelado, aí ela precisa só comparecer em cartório. Ela não consegue resolver de forma online.
1: Certo. Em relação às implicações, né, Carla, também tem a questão do pessoal que é concurseiro, né? Eu não sei em qual é a situação que ele fica impedido de tomar posse. E também em relação à matrícula nas universidades públicas, não é isso? Nas universidades federais, não é isso?
2: Pois é, tem essa situação que realmente eu também não sei te falar como é que acontece na questão da exigência sobre o título eleitoral. Mas, assim, é essencial que o cidadão ele esteja com o título eleitoral dele regular, né? Primeiro, para poder exercer o direito de voto dele, que é obrigatório, não é uma faculdade. E assim, para poder escolher quem ele quer que o represente, né? Mas, além disso, tem essas situações, como você citou, de serem exigidos como um dos documentos para você poder fazer uma matrícula, para você fazer tomar posse num concurso público, né? Não, eu não acredito que seja no momento da inscrição no concurso, mas sim no momento da posse, que você tem que apresentar os documentos. E um dos documentos é o título eleitoral estar regular e não cancelado. Então, realmente tem essa situação. Fora pessoas que recebem benefício do INSS, precisam estar também com o título eleitoral regular. Então, assim, são várias situações que necessitam da regularidade do título eleitoral. E, por isso, as pessoas precisam ficar atentas, porque nós temos esse período que o cadastro eleitoral fica fechado. Né? E é uma coisa que sempre se repete. Então, a cada 2 anos, nós temos esse período que fica realmente sem poder regularizar. Então, precisamos ficar atentos para não deixar chegar nesse ponto.
0: Ô, Carla, vamos agora aos números, né? Vamos atualizar o nosso eleitorado? Como é que está o eleitorado de Tarauacá, de Jordão, dessa quinta zona? E se tu tem aí, né, entre... Porque as mulheres sempre dizem, nós somos a maioria das eleitoras e tal, e vocês só votam nos homens. Nós temos... Como é que está essa divisão aí do eleitorado de Tarauacá, ô Carla?
2: Então, assim, olha, nós tivemos, como eu falei, uma procura muito grande pelos jovens. Então, assim, tivemos um aumento de aproximadamente 800 eleitores novos, né? Nesse período agora. Atualmente, nós estamos com aproximadamente 36 mil eleitores na quinta zona. Dividindo entre Tarauacá e Jordão, Jordão está com 6 mil e quebradinhos, e Tarauacá, 30 mil também e quebradinhos. Então, ao todo, é que totalizam uns 36 mil eleitores. Em março, nós tínhamos cerca de 35.200 na quinta zona toda. Então, agora nós aumentamos e estamos com, como eu falei, aproximadamente 800 eleitores novos. Isso não significa dizer que nós só atendemos 800 eleitores. Isso são os eleitores novos que compareceram para tirar o título. Mas nós fizemos, como eu falei, nos últimos 15 dias. Só em 15 dias nós atendemos 1.700 pessoas que ou tiraram o título pela primeira vez ou fizeram uma revisão no cadastro, né? Por exemplo, atualizaram a biometria, mudaram o local de votação, mudaram o nome ali que estava com o nome de solteiro, enfim, qualquer atualização no cadastro.
0: Com o sobrenome do ex.
2: Isso! Ou fizeram uma transferência de domicílio eleitoral. Então, atendemos 1.700 pessoas. Dessas 1.700, 800 foram eleitores novos.
0: E as mulheres são a maioria?
2: Então, vou ficar te devendo essa. Não puxei essa informação.
0: Mas nós sabemos que sim, né, Ruth?
2: É.
1: Com certeza,
2: gente. Inclusive, a ministra Carmen Lúcia, até eu assisti ontem um vídeo dela falando isso, né? Que as mulheres são a maioria.
0: Então, a maioria de eleitores, como são também de habitantes, né?
2: Isso.
1: Olha isso aí, então. Rapaz, que informação, não sabia disso, viu? É. Eu estava até pensando outro dia, eu vi aquela notícia sobre o centro de cuidar da mulher, que é a Jana, aquele projeto de lei, como é? Comissão, né? E olha a importância de a gente ter, né, pessoas pensando na gente também.
2: Sim, né? Com certeza. A gente ter a representatividade feminina é essencial, né?
1: Essencial.
0: Muito bom, Carla Diniz, do nosso TRE, chefe do nosso cartório. Carla, se quiser bater na porta aqui, mano, só dá um toque aí pra gente conversar com o povo, tá bom?
2: Tá, joia, assim, olha, agradeço mais uma vez. É sempre um prazer estar aqui.
0: Rose, vamos tocar uma cantiga, daqui a pouco a gente volta, né?
1: Arrocha aí.
0: Uma música bacana que balou muito tempo aí, que foi produzida por vários artistas nessa década aí para ajudar famílias, né, crianças vítimas da fome na África, na Etiópia. Nós somos o mundo, o nome dessa música.

Mas olha, documentos perdidos, hein? Carteira aqui com documento de Vicente dos Santos Lima. Aí, Vicente. Carteira aqui com documentos de José Pereira de Castro Júnior. Zé Pereira, vem atrás, buscar tua carteira, rapaz. Olha aí, utilidade pública, vende-se uma colônia na margem do Rio Gregório. Ligar para Ana Maria. 992-453451. 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

as notícias da meio-dia para atualizar vocês. A Rose vai passar aí, né? Inclusive as nossas intimações. Né? Mais uma música, já a gente retoma aí com as notícias do dia, tá bom? Para vocês, já já a gente retoma aí para atualizar vocês com todas as notícias. E a gente atualiza também vocês com as notícias locais, tá bom? Elton John, agora do Bom Dia Tarouacá, para descascar a ferida velha. Rapaz, minha gente, vambora! 8 horas!

0: Oi, tô de volta. A Roseli tá fazendo ali um trabalho de reportagem. Já ela volta, mas eu vou atualizar vocês com as notícias. Oi, gente, notícia da Agência Brasil. Comissão de Constituição e Justiça retoma nesta terça o debate sobre redução da maioridade penal. Parlamentares analisam a admissibilidade da PEC 32/15. Crime de racismo em canal de mensagem é investigado pela PF. Governo cria política de combate ao abuso de crianças e adolescentes. Terras raras, Brasil não abre mão da sua soberania, diz Lula. Lula defende exploração da margem equatorial com responsabilidade. Internacional, Trump suspende ataque ao Irã enquanto negociações continuam. Surto de ebola em países africanos deixam pelo menos 133 mortos, 131 mortos. Consignados, INSS passa a exigir biometria facial a partir desta terça. INSS envia alerta no WhatsApp para prova de vida. Carlo Ancelotti pede que a torcida confie nos 26 jogadores para a Copa. Com presença de Neymar, Ancelotti convoca a seleção brasileira. Enem terá inscrição automática para alunos do terceiro ano da rede pública. Boa ideia. Câmara e Senado defendem o STF, defende no STF validade da lei da disometria. Emissora da RNCP defende repartição de recursos federais. Violência sexual atinge 64 crianças por dia no país, meu Deus. Tudo isso na Agência Brasil, agência AC, aliás, agência.ebc.com.br. Olha, gente, essa notícia é importante, hein? Alunos da rede pública terão inscrição automática no Enem. Atenção, alunos do terceiro ano. Vamos à reportagem? Vambora.
1: Quem está concluindo o ensino médio na rede pública vai ter a inscrição automática no Enem, o Exame Nacional do Ensino Médio. É o que prevê uma portaria publicada pelo Ministério da Educação. O objetivo é aumentar a participação dos estudantes para uso do exame no Sistema de Avaliação da Educação Básica. Segundo o MEC, a inscrição automática já passa a valer para a edição 2026 do Enem. Os alunos que estão no terceiro ano do ensino médio serão inscritos a partir de informações encaminhadas pelas redes de ensino. O estudante vai precisar apenas confirmar a participação no exame e escolher a prova de língua estrangeira que deseja fazer, além de solicitar recursos de acessibilidade, se forem necessários. Com essa novidade, o INEP, Instituto Nacional de Estudos e Pesquisas Educacionais Anísio Teixeira, responsável pelo Enem, vai aumentar o número de locais de aplicação das provas. Serão cerca de 10 mil escolas a mais. A previsão é que 80% dos alunos da rede pública façam as provas na unidade onde estudam. No caso daqueles que precisarem se deslocar para outras cidades, está em análise um apoio logístico de transporte. Com informações da Agência Brasil, da Rádio Nacional no Rio de Janeiro, Priscila Terezo.

as notícias da Agência Brasil. Vamos para as notícias da Agência Acre. Povo Puyanaua celebra os 26 anos da demarcação de seu território. Banco de Leite Materno Bárbara Leodora transforma doação em chance de vida para prematuros no Acre. Governadora Maísa Assis cumpre agenda em Sena Madureira com entrega de áreas de produção rural, educação, infraestrutura e regularização fundiária hoje, terça-feira. Em entrevista, a governadora Maísa ressalta ações do governo, obras entregues e resultado da gestão. Com a inauguração do CAICA, a governadora Maísa fortalece atendimento humanizado e cria crianças. Humanizado a crianças e adolescentes vítimas de violência no Acre. Educação do Acre realiza formação para professores do Instituto São José. Estado alinha avanços nas políticas para as mulheres com o governo federal. O NACOM recebe doação de lençóis da Secretaria da Mulher para apoio às mulheres e meninas em tratamento oncológico. Povos indígenas e comunidades locais fortalecem o protagonismo na abertura da 16ª reunião do GCF Task Força na Colômbia. Nova fase da operação Multi é realizada em presídios de Rio Branco. Em Cruzeiro do Sul, governo do Acre abre e capacita suas para qualificar servidores da assistência social das regionais do Juruá, Tarauacá e Vira. Em alusão ao dia da luta antimanicomial, CAPES do Juruá desenvolve atividades com ênfase na humanização do atendimento. Estado promove roda de conversa sobre autocuidado e autoestima com mães da comunidade de São Salvador e Mansolina. Ser Mulher promove curso de customização em Senador Guiomar e fortalece a autonomia das mães aqui. O governo do Acre realiza serviço de limpeza e manutenção no Arena do Juruá, em Cruzeiro do Sul. O governo do Acre avança nas obras de acesso e drenagem na estande de tiro do CIEPS em Rio Branco. Marcha para Jesus chega à 30ª edição em Rio Branco e reforça a tradição e fé com o apoio do governo do Acre. Governadora Maísa autoriza reinício do serviço da Orla do 15 e de obras superiores a 137 milhões de reais. São notícias da Agência do Governo do Acre.

Notícia da Prefeitura do site lhc.gov. A Prefeitura, por meio da Secretaria Municipal de Saúde, realizou uma importante ação. Na Unidade de Saúde da Família Padre Humbert, com foco na conscientização, a Prefeitura participa da corrida Corre Acre, reforça incentivo ao esporte. Caloacá participa do Capacita Suas em Cruzeiro do Sul e busca qualificação profissional. Reforça, né? Reforça a qualificação da assistência social.

É isso aí, bom dia, Tarauacá, seu rádio, sua notícia, tarauacá.gov.br, o site da prefeitura. Ainda atualizando vocês, prefeitura oferece exames de microscopia para identificar malária e leishmaniose. Prefeitura realiza palestra sobre saúde bucal, entrega 150 kits de higiene. Prefeito Rodrigo participa da 17ª Marcha dos Prefeitos em Brasília.

troca.gov.br. Daqui a pouco as notícias do blog do Acioli, as notícias de interesse locais, notícias institucionais e notícias de interesse da nossa comunidade. Tá bom? 8h47. Meu amigo que tá ouvindo aí, mandar um alô, meu amigo J. Valtemir e meu amigo F. Salles. Como nós curtimos essa música da gente era garoto. Vamos pra mais, né? A gente era mais jovem, garoto não. A gente já tinha adolescente, jovem aí. A gente curtia demais essas canções. E hoje estão tudo aí de volta.

Muito bom, de volta aí para tocar mais um som, enquanto a gente organiza aqui a participação dos nossos queridos ouvintes ao vivo aqui no Bom Dia Tarauacá, tá bom? Mais uma. E agora eles, Biguis, cantando para nós. Esse trio cantou demais, minha gente. E já eu tô de volta.

0: Olha aí, vamos lá, mandando alô pro povo que tá ouvindo a gente. Meu amigo Açúcar, como é que tu anda, meu chapa? Mandando alô pro meu grande amigo Dema, Tailândia, Nayara, Cirlândia, Daiane. E alguém vai falar aqui, bom dia, quem tá aí pra falar?
1: Bom dia, professor. Parei. Quero mandar alô lá pro Baixa Curau, pra minha mãe Aldirene e meu pai José, dizer que estamos bem. Mãe, nem deu de falar com vocês, porque eu já tava no trabalho, aí eu fico sem o celular, tá? Mas tô com muita saudade. Beijo, do seu filho Jailene.
0: Ok, Jailene. Meu amigo Vanuso do STR, como é que tu tá, nega véia? Marilena Rodrigues, Vanete, Rosângela.

0: Vamos, quem tá aí?
1: Bom dia, professor Sinal. Quero mandar lá pro Baixa Curau pro meu vovô Braulino e a minha vovó Aldirene falar que aqui está tudo bem. A gente só está esperando o senhor chegar para o senhor vir para cá. Aqui está tudo bem, que o senhor tenha um ótimo dia. Aqui do seu neto José Arthur.
0: José Arthur, como é que tu tá, meu filho? Tá tudo bem? Bom dia pra você, pra sua mamãe, pro seu papai, pra toda a sua família. 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Olha aí, a governadora Maílza Assis concedeu entrevista ao jornalista Roberto Vaz no programa do Bado Vaz, né? O programa Bado Vaz. No site AC 24 Horas. A entrevista foi ontem. A governadora destacou as ações desenvolvidas à frente do governo e os avanços alcançados pelo Estado para melhorar a qualidade de vida da população criada. O bate-papo foi iniciado com destaque para o Centro de Atendimento Integrado da Criança e do Adolescente, cuja sede foi entregue na tarde desta segunda-feira pela governadora. O espaço será administrado pela Secretaria de Estado de Assistência Social e Direitos Humanos e vai reforçar a rede de proteção e atendimento voltada a esse público. Depois, a governadora abordou o fato de que, após 4 décadas, uma mulher voltou a assumir o comando do governo do Acre, no Arco, que para Maílza Assis representa um importante avanço da valorização da presença feminina nos espaços de poder. Ao ser questionada sobre o impacto deste marco, a governadora afirmou que esse momento simboliza reconhecimento e a necessidade de fortalecer cada vez mais a participação da mulher na política e na gestão pública. Isso me dá a oportunidade de valorizar a população feminina do nosso estado e fortalecer a proteção de que tanto precisamos, além da valorização do trabalho da mulher. Precisamos ser respeitadas, reconhecidas e incluídas nas políticas de igualdade, declarou Maílza. Ao comentar sobre obras de infraestrutura executadas, Maílza Assis falou sobre a assinatura da ordem de serviço para a Orla do Quis, realizada na manhã desta quinta-feira com investimentos da segunda-feira, aliás, com investimento superior a 21 milhões, dos quais 17 milhões são provenientes do governo estadual. A gestora também ressaltou o avanço de outras obras em andamento, como a segunda etapa da nova maternidade e o complexo viário da Avenida Ceará. São obras que atendem desde a necessidade básica da população, como revitalização do parque da maternidade. Queremos focar nessa nova ordem de serviço. É aqui, André, que vai estar lendo. Nessa nova ordem de serviço e também nas grandes obras que já estamos concluindo. São projetos iniciados e planejados com alguns recursos já garantidos, nos quais o Estado precisa entrar com a contrapartida, esclareceu o governador. Matéria completa no blog do Acioli aí, da entrevista da governadora, tá bom?

0: Olha aí, consignados do INSS, consignados INSS, agora presta atenção, vocês estão me ouvindo aí. Novas exigências de segurança para empréstimos consignados a beneficiários do INSS começam a valer hoje. Aposentados e pensionistas que solicitarem esse tipo de crédito terão que validar a operação por biometria facial pelo aplicativo ou site do meu INSS. Os empréstimos consignados são valores descontados diretamente do benefício. A anuência biométrica está prevista na Lei 15.327 de 2026, que tem o objetivo de aumentar a segurança dos cidadãos. A nova lei proíbe contratação de consignado por telefone ou por procuração de terceiros. A partir de agora, o beneficiário, quando solicitar o consignado, vai receber a proposta no aplicativo Meu INSS com status pendente de confirmação. A pessoa terá 5 dias ocorridos para confirmar a operação por reconhecimento facial. Se o procedimento não for realizado dentro do prazo, o controle é automático e automaticamente cancelado.
1: De fazer
0: Eita. Olha aí, os beneficiários poderão ter mais tempo para pagar o empréstimo. O prazo aumentou de 96 para 108 parcelas, ou seja, 9 anos para você pagar aí o seu consignado. Depois de acertado o crédito, a pessoa pode começar a pagar até depois de 3 meses. Então está aí, agora para você fazer empréstimo consignado, precisa confirmar, né, com a sua biometria para que não haja mais golpe, né, como aconteceu esse aí do INSS, que lesou aí um bando de safado, enganaram aí um monte de... Bom, outra última, a convocação da seleção, Rose Oliveira. E o que é que tu achou aí, Rose? Foi legal, né?
2: Tem muita gente criticando a questão do Thiago Silva, né?
0: Ali. Porque ele não tá aí?
2: Se não me engano, ele foi substituído por um desses mais novatos, assim, né? Então, tem muita gente que tá questionando essa parte, né? A especulação maior era em torno ali do Neymar, se ele ia, se ele não ia, né? Mas aí o homem foi. Agora é só esperar
0: que o
2: homem...
0: Neymar foi pelo histórico. O Neymar é o maior artilheiro da seleção brasileira, né? E tem um histórico aí, ele pelo menos impõe respeito aos adversários. Mas o técnico deixou claro onde que o Neymar só joga se ele provar que tá com condição nos 3 anos.
2: É isso.
0: Olha, gente, vocês prestem atenção aí, porque, olha, no dia 13 de junho, né? Falta aí menos de um mês aí para a Copa do Mundo. Dia 13 de julho, às 5 horas da tarde, nós vamos ter aí o Brasil enfrentando Marrocos. Aí no dia 19, daqui exatamente um mês, nós vamos ter o Brasil às 9h30 da noite, horário de Brasília, 7h30 aqui, né, enfrentando o Haiti. E no dia 24 também, às 7 da noite, horário de Brasília, 5 horas da tarde, horário nosso, o Brasil vai enfrentar a Croácia. Aliás, a Escócia. Os adversários do Brasil na primeira fase, Marrocos, Haiti e Escócia. Não existe mais time ruim na Copa do Mundo, né? Vocês sabem. Então todo mundo se organizando aí, vai organizando tua turma aí pra gente organizar todo mundo aí para assistir a Copa do Mundo. Hoje o podcast Encontro Marcado, Janaína Furtado recebe Thaisa Duó e Catiana Aguiar, que vão lá, nossas e criadores de conteúdo, influenciadores, como chamam, vão estar aí batendo um papo legal com a Janaína no podcast. Na quinta-feira tem vereador Rangel, presidente da Câmara e atual prefeito de exercício, e a vereadora Veinha, que vai também estar no podcast. E provavelmente no sábado teremos uma edição especial com o ex-prefeito, ex-governador, ex-senador Jorge Vieira. Babado vai ser louco, hein? E aí, Rose?
2: Faz muita coisa acontecendo, né, senhora? Eu tava vendo agora que a gente vai ter também aqui em Tarauacá o GIFAC, né? O GIFAC vai acontecer aí entre os dias 25 e 29 de maio. Aí lá em julho já tem Copa. Aliás, junho, né? Em junho já tem Copa. Aí depois já vem eleição. Então, assim, agito é o que não vai faltar, tanto local aqui quanto aí, né, ao redor do mundo, pra gente acompanhar.
0: Que vem aí o verão, que já é em si, já é
2: evento,
0: muita,
2: né,
0: gente vindo de fora para cá, vai ter a Copa do Mundo e ao mesmo tempo tendo campanha eleitoral. O babado vai ser louco, Rose.

0: Olha, gente, vou encerrar minha participação aqui, deixar vocês e a Rose aí com uma sequência de música boa. E a Rose, daqui a pouco, manda alô pra vocês aí. Manda o nosso apoio cultural, que não é no Roda Marinda. E eu, mais a Alzira, vamos resolver já um B.O. Né, Alzira? Resolvi nossos B.O., Alzira? Mas ele pediu meu celular pra fotografar, pra fazer um vídeo de capoeira e ela me deu uma loba.
1: Catrepe.
0: Então gente, vamos. Fala, Rose.
1: Só justificar minha ausência aí. Assim, olha, que eu tava ali gravando, aproveitando a nossa amiga Carla, né? Pra gravar um off também, pra mandar claro, aí pro nosso sistema público, né? E por isso eu acabei ficando um pouquinho aí de fora hoje do programa. E amanhã também eu não vou estar no Bom de Taramacá, porque eu tenho uma audiência, pessoal. E aí eu vou precisar me ausentar também, tá? Mas meio-dia, se Deus quiser, a gente vai estar aí mandando muita música, mandando informações, notícias. Aquele alô bacana também, fazendo aí a companhia pra você durante o seu almoço, tá bom? Então, até daqui a pouquinho.
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1: Olá, meus amigos, eu sou a Maísa e estou aqui no Fala Governadora, esse momento de conversa direta com você. Nessa semana recebemos uma notícia muito importante. O Acre está entre os 10 estados do Brasil que mais avançaram economicamente nos últimos anos e somos o primeiro da região norte. E a economia acreana continua crescendo. Isso mostra que o trabalho sério incentiva o empreendedorismo, ao agronegócio e a geração de emprego estão dando resultado. E para atrair ainda mais oportunidades, nessa semana a campanha Vem pro Acre chega ao Rio de Janeiro para apresentar nossas potencialidades e buscar novos investimentos para o nosso estado. No Alto Acre tivemos uma agenda muito especial. Em Brasileia, investimos mais de 1.800.000 em educação, com a entrega de mais de 5 mil kits escolares e a assinatura do convênio para a reforma e ampliação de escolas rurais. No Hospital Regional do Alto Acre, entregamos um moderno aparelho de ressonância magnética em um investimento de 7 milhões em recursos próprios do estado, garantindo mais acesso à saúde. Não é, Franciele?
2: Isso é um grande avanço, né, para a gente aqui do município de Brasileia, né? Também de Assis Brasil, Epitaciolândia, né? A gente não precisar de se deslocar até Rio Branco.
1: Que bom, Franciele. Muito obrigada. E é exatamente por isso que trabalhamos todos os dias, para aproximar o serviço das pessoas e cuidar de quem mais precisa. E em Epitaciolândia, entregamos mais de 170 títulos definitivos, mais de R$1 milhão investidos em regularização fundiária. Também reforçamos a educação com mais de R$1 milhão investidos entre kits escolares e reformas em escolas urbanas e rurais do município. Seguimos juntos, trabalhando com responsabilidade, ouvindo as pessoas e construindo um Acre cada vez mais forte, mais humano e cheio de oportunidades. Um grande abraço, uma ótima semana e que Deus abençoe todas as famílias acreanas. Até o próximo Fala Governadora.
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6: Agora no Acre são 10 horas e 7 minutos. Olá, muito bom dia. Hoje é terça-feira, 19 de maio de 2026. Muito bom dia para você que está com o seu rádio ligado em casa. Eu sou Damião Viana. A partir de agora até o meio-dia, você vai se ligar nos acontecimentos que marcam a história de mais um dia na sua cidade, no nosso estado, no Brasil e no mundo. Muito bom dia, Gerci Parada, bom dia para você, bom dia para o Márcio Roberto, bom dia para toda a nossa equipe, bom dia para você que está com seu rádio ligado, você que nos ouve através das 11 emissoras do Sistema Público, da Rede Pública de Rádio. Este dia, Gerci Parada, foi o dia que o Senhor fez para nós. Bom dia.
7: Bom dia, Damião Viana, Márcio Roberto. Bom dia à nossa equipe técnica, a todos os nossos correspondentes nas principais cidades do estado acreano. Bom dia, querido ouvinte. Mais um dia, terça-feira, te desejamos um dia de paz e de bênçãos.
6: É, para nós. Agora chegou aquele momento de você participar do Gente Debate anotando o nosso WhatsApp. Anote aí, prepare a caneta, prepare o papel, prepare o celular. Chama, Gerci Parada.
7: O número do Gente Debate é o 9209-3888.
6: Vamos repetir?
7: Claro. Para você que está fora do estado do Acre, coloque o 68 antes. E em seguida coloque o 99209-3888.
6: Mande a sua mensagem, a sua sugestão, participe, ajude a construir mais um dia do Gente em Debate. Estamos aqui aguardando a sua participação. Estamos esperando você, meu amigo, ansioso para receber a sua mensagem, mensagem de texto, mensagem de áudio. Você pode escrever, ligar? Não. Você perguntou, posso ligar? Não. Mas você pode enviar sua mensagem de texto, mensagem de áudio para a gente aqui, que nós estamos esperando a sua participação. 10 horas e 25. Nós vamos estar lendo as mensagens e ouvindo os seus áudios. É isso, Paraná?
7: Exatamente. Nós te convidamos a enviar sua mensagem. Diz como é que está aí o clima na sua cidade. Lide sempre nos manda vídeo mostrando como é que tá por lá. E isso alegra a gente, isso ajuda a gente a fazer mais uma edição do Gente em Debate. Com informação, mas também com interação com você, querido ouvinte.
6: Falar em tempo, falar em temperatura, falar em como tá o tempo. Vamos saber como fica a temperatura hoje?
7: Mas vamos mesmo.
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6: Agora são 10 horas e 8 minutos. O dia será de céu variando entre nublado, a parcialmente nublado, com possibilidade de chuva em áreas isoladas.
7: É verdade, Damião. O clima no Acre é assim mesmo. Em determinadas épocas do ano, como agora, a gente encerra um dia com máximas de 31, como foi o caso de ontem, para um dia seguinte com uma máxima de, no máximo, 17, que é uma coisa normal para o acreano, né? Sim. Mas é frio. Então fica com a gente agora que a gente vai te contar como é que fica a temperatura aí na sua cidade.
6: Fala em frio, o clima amanheceu agradável aqui em Rio Branco, mas nós vamos saber como está a temperatura no Vale do Juruá, as cidades de Porto Walter, Marechal Taumaturgo, Rodrigues Alves, Cruzeiro do Sul. A temperatura máxima hoje será de 26 graus.
7: É verdade, Damião. Já em Santa Rosa do Purus, Sena Madureira, Manuel Urbano, aqui também no Baixo Acre, que inclui a capital Rio Branco, e lá no Alto Acre, as cidades de Brasileia, Assis Brasil e Chapuri, Epitaciolândia, a máxima hoje será de 27 graus.
6: E no Tarauacá e Vira, as cidades de Feijó, Tarauacá e Jordão, a máxima deve ser de 26 graus. A informação é do Centro Gestor e Operacional do Sistema de Proteção da Amazônia, o Sensipan.
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6: Terça-feira, Parada.
7: É verdade. E as edições de hoje, você vai contar com a informação de que a governadora Maiúsa Cis cumpre agenda hoje em Sena Madureira.
6: Ela fará entregas nas áreas de produção rural, educação, infraestrutura e regularização fundiária.
7: O governo também tem se preparado, tem realizado serviços de limpeza e manutenção na Arena do Juruá, lá em Cruzeiro do Sul.
6: Tá chegando a Expo Acre Juruá, né? E ali na região da Arena fica ali o local, o espaço, né, que é montado ali para poder realizar, para a realização da Expo Acre Juruá. E aí
7: nossa equipe já está se preparando,
6: pra,
7: né?
6: Já está lá para poder trazer todas as informações para você. E ainda hoje aqui no Gente Debate, idoso de 69 anos é preso em Rio Branco por estuprar vizinha de 13 anos com deficiência.
7: Que situação, né, Damião? E a polícia também prendeu um acusado de homicídio ali na regional do Calafate, aqui em Rio Branco.
6: Pois é, nova fase da Operação Mute é realizada em presídios em Rio Branco.
7: Infelizmente, a água e esgoto terá aumento, né, após um reajuste ali do Saerb aqui na capital.
6: É, aquela taxa mínima que você paga vai ter um pequeno reajuste tanto na água como esgoto, né? Vamos trazer informação para você daqui a pouquinho, para você entender. E mais, direto da Central de Esporte.
7: Lembra da nossa enquete de ontem? Pois é, a espera acabou. Ancelotti convocou para a seleção da Copa, vai ter Neymar e também vai ter goleiro acreano, o Everton.
6: O Everton chegando de surpresa, pegou muito no final de semana, defendeu o Grêmio e ali ele selou a sua convocação para a seleção brasileira. Nós vamos trazer informação aqui dentro do Gente Debate, dentro da Central de Esporte, com matéria,
7: com
6: tá bom?
7: Com certeza, inclusive com uma declaração do Everton, né? Sim. Das redes sociais. E você confere essa e as principais notícias do dia aqui no Gente em Debate.
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6: Acontece no Brasil, acontece no Acre, acontece no mundo, 10 horas e 12 minutos. Serasa e Correios passam a fazer negociações pelo Desenrola Brasil. Sérgio Moreno.
10: Mais de 7 milhões de dívidas negativadas com cadastro no Serasa poderão ser renegociadas pelo novo Desenrola Brasil. Para quem não tem facilidade com as ferramentas digitais do programa, outra forma de resolver a pendência é indo a uma das mais de 10 mil agências dos Correios espalhadas pelo país. Essa possibilidade é uma parceria entre o Serasa e os Correios para que a população tenha mais acesso às negociações com condições especiais, como os descontos, que podem chegar a 90%. De acordo com o Serasa, o Brasil tinha, no mês passado, mais de 83 milhões de pessoas com o nome sujo, o que significa mais da metade dos adultos brasileiros na inadimplência. Esse montante acumula mais de 340 milhões de dívidas negativadas, com média superior a R$ 6 mil cada uma. Ainda segundo o Serasa, essa realidade reforça a pressão do endividamento sobre o orçamento das famílias brasileiras, principalmente porque a origem delas está justamente nos gastos com bancos e cartões de crédito. O novo Desenrola renegocia somente as dívidas contratadas até 31 de janeiro deste ano, com atraso de 90 dias a 2 anos. Para aderir ao programa, é preciso ter renda máxima de R$ 8.100 por mês. Além das agências dos Correios, as negociações podem ser feitas pelo site ou aplicativo do serasalimpanome.com.br. No site do Ministério da Fazenda, ainda é possível calcular a negociação das dívidas em atraso com o simulador do novo Desenrola. Da Rádio Nacional em Brasília, Sayonara Moreno.
7: Afirma que o governo criou novas medidas para assegurar o preço dos combustíveis. Leandro Calixto vai nos contar que medidas são essas.
11: O presidente Lula disse nessa segunda-feira que o governo federal criou medidas para subsidiar o preço da gasolina e também do diesel, para que a alta dos combustíveis não seja sentida pelo consumidor final. Segundo Lula, com a guerra no Irã, a Petrobras tem utilizado parte do lucro de exportação com essa finalidade.
12: A Petrobras está ganhando mais dinheiro exportando petróleo porque o petróleo subiu com a guerra do Irã. Então, esse dinheiro a mais que a Petrobras está ganhando, as outras empresas também, nós estamos cobrando o imposto da exportação do petróleo para que a gente possa subsidiar o preço do diesel, o preço da gasolina, para não sobrar no bolso do povo brasileiro, para não sobrar no motorista de caminhão, para não sobrar no motorista de carro.
11: A declaração do presidente Lula foi feita durante visita à refinaria de Paulínia, no interior de São Paulo. Durante o evento, a Petrobras anunciou investimentos de 37 bilhões de reais no estado de São Paulo. Os recursos serão utilizados para refino, exploração e produção e geração de energia sustentável. Parte desse valor, cerca de 6 bilhões, será aplicado na maior refinaria da Petrobras, que abastece mais de 30% do país. A presidente da Petrobras, Magna Chambriard, anunciou um planejamento ousado. Ela afirmou que a empresa trabalha para alcançar autossuficiência na produção de diesel até 2030 no país.
13: A Petrobras é responsável pelo abastecimento de 75% do diesel do território nacional. Temos projeto no nosso plano estratégico 2630 para chegar a 85%. E no âmbito dessa discussão de segurança energética do nosso país, nós nos perguntamos por que não 100%? E aí nos comprometemos com o presidente Lula a sermos autossuficientes em diesel até 2030 neste país.
11: Com os investimentos da refinaria de Paulínia, a Petrobras estima gerar cerca de 40 mil novos postos de trabalho. Da Rádio Nacional em São Paulo, Leandro Calisto.
6: Agora no Acre são 10 horas e 17 minutos. O presidente Lula, né, tá aí, falou sobre a questão das medidas para substituir, a questão de subsidiar preços de combustíveis. E eu vou falar uma coisa para você que nos ouve. Precisa resolver essa questão dos preços. Sabe quanto nós estamos pagando no litro de gasolina aqui em Rio Branco? Eu fui abastecer agora recentemente, meu amigo, R$ 7,49. Aguenta no bolso, né?
7: R$ 7,49. Isso é a capital, Damião. Imagine outros municípios aqui.
6: Pode botar aqui, aí, depois de R$ 10, hein? Acima de R$ 10. Aonde nós vamos parar, meu amigo, com tanta carestia? R$ 7,49 aqui em Rio Branco. Eu abasteci agora, semana passada. Vou falar um negócio para você. Tem que arrumar uma forma para poder diminuir o valor do combustível, porque senão o cidadão, o consumidor, está sofrendo muito. E aqueles que trabalham com carro de aplicativo, né, aquele que trabalha como entregador, pesa. Se eu gastava, vou fazendo uma ilustração aqui rapidinho, se eu botava aí, gastava R$ 600, R$ 700 por mês, agora você pode botar acima de R$ 1.000 por mês por conta desse valor absurdo que nós estamos pagando do combustível aqui no Acre. Quem é o culpado disso? É o povo? Sei não, hein? Vamos seguir. Alunos da rede pública terão inscrição automática no Enem. Medida começa a valer neste ano. Priscila Terezo conta pra gente.
14: Quem está concluindo o ensino médio na rede pública vai ter a inscrição automática no Enem, o Exame Nacional do Ensino Médio. É o que prevê uma portaria publicada pelo Ministério da Educação. O objetivo é aumentar a participação dos estudantes para uso do exame no Sistema de Avaliação da Educação Básica. Segundo o MEC, a inscrição automática já passa a valer para a edição 2026 do Enem. Os alunos que estão no terceiro ano do ensino médio serão inscritos a partir de informações encaminhadas pelas redes de ensino. O estudante vai precisar apenas confirmar a participação no exame e escolher a prova de língua estrangeira que deseja fazer, além de solicitar recursos de acessibilidade, se forem necessários. Com essa novidade, o INEP, Instituto Nacional de Estudos e Pesquisas Educacionais Anísio Teixeira, responsável pelo Enem, vai aumentar o número de locais de aplicação das provas. Serão cerca de 10 mil escolas a mais. A previsão é que 80% dos alunos da rede pública façam as provas na unidade onde estudam. No caso daqueles que precisarem se deslocar para outras cidades, está em análise um apoio logístico de transporte. Com informações da Agência Brasil, da Rádio Nacional no Rio de Janeiro, Priscila Terezo.
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7: E agora nós vamos, como todos os dias, a um panorama nas principais notícias internacionais. E entre elas, né, os Estados Unidos recebeu uma nova proposta do Irã para tentar encerrar aí essa guerra. Vamos saber no que é que consiste, né, o que é que tem inserido nessa nova proposta. E também saberemos informações lá de Cuba, né, que infelizmente o presidente fala em um banho de sangue caso os Estados Unidos ataquem a ilha que está sob pressão lá. Também teremos informações sobre um terremoto que aconteceu na China e, infelizmente, provocou desabamento de prédios, matou, pelo menos até agora confirmado, duas pessoas e também provocou, desabrigou, né, 7 mil pessoas. Nós conferimos essas informações agora no Giro Internacional com César Heisen.
15: No Oriente Médio, o Paquistão entregou aos Estados Unidos uma nova proposta do Irã para tentar encerrar a guerra na região. O governo iraniano confirmou que enviou sua posição a Washington, mas não revelou detalhes do possível acordo. Entre as exigências de Teerã estaria um fim definitivo dos conflitos, a retirada das sanções econômicas e a reabertura do Estreito de Hormuz, rota estratégica para o transporte mundial de petróleo. Enquanto isso, novos ataques israelenses no sul do Líbano provocaram grandes colunas de fumaça e mobilizaram ambulâncias da região. Em meio à escalada da violência, manifestantes foram às ruas do Iêmen em apoio ao Líbano, ao Irã e à causa palestina. Organizações internacionais também denunciaram o aumento das execuções e da repressão a dissidentes dentro do Irã desde o início da guerra. A crise entre Cuba e Estados Unidos ganhou um novo capítulo. O presidente cubano Miguel Díaz-Canel disse que uma possível ação militar americana contra a ilha poderia provocar um banho de sangue e ter consequências incalculáveis para a região. A declaração foi feita depois que o site americano Axios publicou uma reportagem afirmando que Cuba teria comprado mais de 300 drones militares da Rússia e do Irã. Segundo a reportagem, o armamento poderia ser usado contra alvos dos Estados Unidos. O governo cubano negou as acusações e disse que Washington está fabricando um pretexto para justificar uma possível intervenção tensão militar. A tensão entre os dois países aumentou ainda mais depois da expectativa de que o ex-líder Raul Castro possa ser formalmente acusado pela justiça americana por um episódio ocorrido em 1996. Um terremoto de magnitude 5,2 atingiu a região de Quanxin, no sudoeste da China, e deixou pelo menos 2 mortos. 13 prédios desabaram e mais de 7 mil pessoas tiveram que deixar suas casas na cidade de Liuzhou. Imagens mostram prédios destruídos, ruas isoladas e centros de abrigo lotados. As equipes de resgate continuam as buscas por desaparecidos. O governo chinês mobilizou centenas de bombeiros, cães farejadores e equipes especializadas para atender as áreas mais afetadas. Com informações da agência Reuters da TV Brasil, em Brasília, César Reiser.
6: Dez horas 23 minutos. Vamos falar de oportunidade de emprego. Tá querendo trabalhar?
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6: Hoje o Cine está ofertando 142 novas vagas. 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Agora são 10 horas 24 minutos, chegou o momento dos nossos ouvintes.
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6: Agora sim, Parada, nós temos ouvintes aí, né?
7: Sempre. Chama. Nossos ouvintes nunca nos abandonam. E, inclusive, eu mencionei a Lid, né? Falei para ela que... Falei que Lid sempre enviava vídeos mostrando como é que estava lá. E ela não decepcionou. Lidy mandou aqui um vídeo. Olha aqui, Damião. Tá bem nublado lá, tá bem escuro. Mas Lidy fala que tá agradável. Ela fala, bom dia, Damião Viana, Jéssica Varada e a todos da rádio. Eu tô ligadinha, mande um alô pra mim. Eu sou Lidy Santos aqui em Tarauacá. O clima tá frio, o tempo tá nublado, mas tá agradável. Eu tô ouvindo a rádio através do aplicativo RádiosNet.
6: A Lidy Santos?
7: Lidy Santos.
6: Em Tarauacá?
7: Exatamente.
6: E o Elias Maia?
7: Elias Maia é de Morada Nova, no Ceará. E ele nos manda uma boa tarde, né? Toda a nossa equipe, Márcio, Thaís, enfim, Carla. E deseja que Deus nos abençoe. E diz que... Assim, fala que nós os deixamos informados, né? Sobre o que aconteceu no Brasil e no mundo. Pelas ondas sonoras da Rádio Difusora Criana, Voz das Selvas. Elias, um abraço para você, para toda a sua família. Muito obrigada por todo o carinho que você tem pela nossa equipe. Que Deus abençoe você também.
6: Muito bem, aqui um bom dia para a Jussara e o Zé Bastião lá do Adalberto Aragão. Também para a família Parada, que estão ouvindo Gente Debate. Aí, Parada.
7: Sempre, querido. Bom dia também para o Virlian, que já mandou aqui uma figurinha para a gente. Virlian é de Sena Madureira. Terra de gente maravilhosa, de gente querida, de onde vem Dona Bezinha, de onde vem a Fabíola, né, as nossas trigêmeas. Nós temos 2 Fabiolas, você lembra, né, Damião?
6: Sim.
7: Pois pronto, um abraço então para as nossas 2 Fabíolas queridas.
6: Muito bem, eu tenho um recado aqui do Sebrae. Sebrae abre seleção com mais de 80 vagas para programa Agente Local de Inovação no Acre. O Sebrae no Acre está com mais de 80 vagas abertas para orientadores e bolsistas do programa Agente Local da Inovação em diversas regiões do estado, com bolsas de 6.500 a 5.000 e 5.000, 6.500 e 5.000. As contratações acontecerão de forma imediata e haverá também formação de cadastro reserva. Para concorrer à função de agente, é necessário possuir nível superior completo e para os orientadores é necessário pós-graduação reconhecida pelo MEC. As vagas são para atuação em educação empreendedora, indicação geográfica, produtividade rural. A atuação dos selecionados será em municípios como Rio Branco, Sena Madureira, Brasileia, Feijó, Tarauacá e outros em todas as regiões do estado do Acre. As inscrições vão até o dia 25 de maio. Você pode acessar portal pelo www.fapetec.org, na aba de processos seletivos. Em caso de dúvidas, acesse o canal oficial da FAPETEC. Tá dado o recado, Jéssica Parada.
7: Daniel, você lembra que você falava do preço do combustível?
6: Sim,
7: quando você abasteceu?
6: Sim.
7: Então, Ednei Mesquita, nosso sonoplasta lá da UDFM de Cruzeiro do Sul, mandou aqui um comentário.
6: Manda.
7: O preço da gasolina em Cruzeiro do Sul está variando em média entre R$ 8,19 a R$ 8,47 o litro da gasolina comum, querido.
6: Pois é, então,
7: nem estou falando da aditivada, não, tá?
6: É, se está 8, quase 9, a aditivada chega a 10.
7: É,
6: vai vendo, né?
7: Ednei,
6: vendo,
7: um abraço para você, para toda a galera aí, viu? Cheiro para vocês.
6: É, meu amigo, se a gente for puxar o assunto, vai longe, porque realmente o preço do combustível está muito alto, aí vai a cesta básica, aí vai o preço do material de construção, aí virou a bola de neve. Vamos para o intervalo, Parada?
7: Vamos sim, porque ainda tem muita informação. A gente vai trazer, por exemplo, a informação de que saiu, né? A lista tão esperada da seleção brasileira, né? Os convocados, incluindo aí o Neymar e também o goleiro Everton.
6: É, o goleiro Everton, acriano, que faz sucesso e agora mais uma vez na seleção brasileira e vai disputar a Copa do Mundo. E ainda hoje, idoso de 69 anos é preso em Rio Branco por estuprar a vizinha de 13 anos com deficiência.
7: Lamentável. Vamos trazer também todas as informações sobre esse reajuste aí da Saerb, né, aqui na capital, sobre como vão ficar os valores, enfim.
6: E a governadora Maiusa cumpre a agenda hoje em Sena Madureira e ela fará entrega nas áreas de produção rural, educação, infraestrutura e regularização fundiária. Voltamos já.
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0: Cara, vamos trazer essa informação ao vivo com o nosso correspondente Jusa Bispo, que já está lá em cena só aguardando.
1: Saia daí não, que a gente volta já já.
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0: Agora são 11 horas e 35 minutos. Vamos falar de segurança pública.
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0: Chama Jesse. A polícia prende acusado de homicídio na região do Calafate, aqui na capital Rio Branco. Ronaldo Duarte conta pra gente.
10: Uma operação integrada da Polícia Civil do Acre, realizada no último final de semana, resultou na prisão de dois criminosos considerados de alta periculosidade em Rio Branco. A ação foi coordenada pela Delegacia de Homicídios e Proteção à Pessoa, DHPP, em conjunto com o Núcleo Especializado de Capturas. Entre os presos está um homem de 32 anos, conhecido como Nani, localizado no ramal da Labre, na região do bairro Calafate. Contra ele, havia um mandado de prisão em aberto, além de um histórico criminal que soma mais de 26 anos de condenação. A segunda prisão aconteceu no bairro Altamira, onde os agentes cumpriram um mandado de prisão preventiva contra um acusado de homicídio qualificado. Após a captura, os dois homens foram levados à Divisão Estadual de Investigações Criminais e depois encaminhados ao sistema prisional, onde permanecem à disposição da Justiça. Ronaldo Duarte, para o Sistema Público de Comunicação.

0: E o Corpo de Bombeiro continua com as buscas pelo corpo de Tiago Barbosa do Nascimento, que infelizmente desapareceu nas águas no sábado, nas águas ali do Rio Iaco, após um naufrágio. O J. Cavalcante conversou com o bombeiro que está chefiando a equipe de resgate e traz os detalhes para a gente.
1: E nesse instante eu falo com o capitão Gustavo Marinho, do Corpo de Bombeiros do município de Sena Madureira. Destaca a nossa reportagem a respeito às buscas que estão sendo realizadas pelo corpo do Tiago Barbosa, que desapareceu nas águas do Rio Iaco. Inclusive, hoje já vai para o terceiro dia de buscas, né? Na região onde aconteceu o naufrágio.
2: Exatamente, a gente está com 4,97 a nossa cota de hoje, né? Não é tão pouco, né? Muita água ainda, a gente pode verificar. Ontem eu fui lá em loco, né? A guarnição está lá, os mergulhadores, e a gente já foi varrido a área próxima onde ele foi visto por último, né? E também já onde a embarcação emergiu, né? Então a gente tem esperança de que ache hoje, né? Pode ser que o corpo venha à superfície.
1: Capitão, a partir de hoje há também uma busca superficial, né?
2: A partir do protocolo de busca, a gente faz 2 dias de busca submersa, né, através de mergulho, e 2 dias de busca superficiais. No caso, hoje começam as buscas superficiais, mas a equipe está com equipamento de mergulho, caso precise, né? Algum local que possa ter a possibilidade de ser encontrado o corpo, eles podem mergulhar novamente. Tá? Mas hoje é busca superficial porque já produziu gás, né? A tendência do corpo é flutuar. Então a gente já pede até as pessoas que estão trafegando naquele local, né, que passe devagar, que dê uma olhada, né? Caso verifique alguma roupa, alguma coisa às margens dos rios, que nos comunique, que a gente vai lá fazer a verificação.
1: Ok, na embarcação estava o rapaz que estava conduzindo o motor, né, no caso o Tiago Barbosa, e mais pai e mãe que estavam na embarcação. E o que que motivou esse naufrágio?
2: É assim, Cavalcante, essas informações são corretas, né, o pai, a mãe e o rapaz, e tem uns troncos lá de árvore, né, eles colidiram com um tronco, né, até onde eu conversei com o pai, não conversei muito devido ao estado em que ele se encontrava, né, muito abalado devido a situação, mas o que ele me falou por cima é que bateram na árvore e o barco saiu de lá, eles tentaram aprumar, mas ele foi pro meio, né, e aí eles tiveram que abandonar. Então, mais ou menos isso que aconteceu.
1: Ok, como você falava agora, que caso o corpo venha à superfície, os moradores ribeirinhos das proximidades, né, esse perímetro até a boca do Iaco, né, ali a foz do Iaco, é muito movimentado, né, por pessoas que residem tanto do Purus quanto do Iaco, né, que utilizam da via fluvial diariamente, diuturnamente, né?
2: Exatamente, Cavalcante. A gente pede o apoio da população, né? Os familiares estão lá ajudando nas buscas, estão acompanhando, né? Então, as pessoas que trafegam nesse ali da ponte, José Nogueira Sobrinho, até lá o Nelson Caetano ali, é que possam nos auxiliar, né? Se vê alguma coisa diferente, pode ligar pra gente, entrar em contato, que a gente vai lá fazer a verificação. É o caso lá de Manoel Urbano, o último corpo, lá 3 semanas, a gente achou ele 8 quilômetros abaixo de onde ele tinha desaparecido, né? Então, é uma área muito grande, embora o nosso rio esteja com nível baixo de água, mas ainda tá com muita correnteza. Então pode ser que hoje ele venha a submergir e essa correnteza leve ele para um lugar bem distante de onde ele foi visto.
1: De Sena Madureira, J. Cavalcante, para o Sistema Público de Comunicação.
3: Agora são 11h40. Muito obrigado, J. Cavalcante, Sena Madureira. Nós temos J. Cavalcante, tem Jusa Bispo, tem também lá em Sena Madureira a menina Gladys, né? Gladys Miriam. Gladys Miriam está de volta com matéria aqui no Gente Debate também. E já nós vamos acionar a Gladys Miriam para trazer informação ao vivo para a gente. Foragida condenada por homicídio no Acre é presa em Rondônia. Ronaldo Duarte conta para a gente.
4: Uma mulher condenada a mais de 23 anos de prisão por envolvimento em um homicídio ocorrido no Acre foi presa na noite da última segunda-feira em Porto Velho, durante uma operação da Polícia Militar de Rondônia. A suspeita foi localizada no bairro Tancredo Neves, após informações repassadas às equipes policiais. Durante a abordagem, foi confirmado o mandado de prisão expedido pela Justiça acriana. Ela foi condenada pela participação na morte de uma jovem de 21 anos, assassinada em 2020, em Rio Branco. Segundo as investigações, o crime teria ligação com a disputa entre facções criminosas e o corpo da vítima foi esquartejado. Após a prisão, a mulher passou por exames no IML e foi encaminhada
3: ao presídio feminino da capital rondoniense, onde ficará à disposição da justiça para cumprimento de pena em regime fechado. Ronaldo Duarte, para o Sistema Público de Comunicação. Agora são 11 horas 42 minutos, olha. O Gatiabano traz agora informações sobre duas importantes ações às Forças de Segurança de Cruzeiro do Sul, que resultou na apreensão de entorpecente e a prisão dos acusados. Vamos conferir.
5: Em uma das operações realizada em conjunto com a Polícia Civil do Amazonas, a ROTAM cumpriu mandados de prisão contra um homem investigado por crimes naquele estado. Na residência do suspeito, em Cruzeiro do Sul, os policiais apreenderam cerca de 4,5 kg de drogas, além de joias, relógios e outros objetos.
6: Um casal de indivíduos aí, ele estava com mandado de prisão em aberto aí pelo Tribunal de Justiça do Amazonas. Além disso, foi também aí, né, feito contato aí com a inteligência aqui do 6º Batalhão, bem como com a CEJUSP. Todas as instituições aqui, como tudo, agiram de maneira integrada, o que culminou, né, a execução por parte da nossa equipe de rondas ostensiva tático móvel, a ROTAM, e fez o cumprimento desse mandado de prisão, bem como busca e apreensão na casa desse indivíduo aí que estava com mandado de prisão.
5: Segundo a Polícia Militar, o suspeito ainda tentou destruir o celular e se desfazer de parte da droga durante a abordagem. O casal foi preso por tráfico de drogas e encaminhado à delegacia.
6: Esse indivíduo, na casa dele foi encontrado aí, né, diversas joias aí, relógios, anéis, pulseiras, como também quase 4,5 kg de entorpecente, né, aparentemente sendo maconha, um prejuízo aí de mais de R$13 mil.
5: Em outra ocorrência, equipes do Giro apreenderam skunk, cocaína, dinheiro, munição e outros materiais após um suspeito fugir durante patrulhamento no conjunto Cumaru. O homem conseguiu escapar, mas foi identificado pela polícia.
6: Esse indivíduo, ele saiu em fuga, deixando para trás diversos objetos, né? Mais buscas ainda no local ali onde ele estava, ali nas proximidades, ali na residência, também foi encontrado aí diversos invólucros aí de skunk, mais ou menos 27, 14 de cocaína, quase 16 gramas também de cocaína separado, mais outros materiais de skunk, etc. Além disso, uma munição calibre 20, inclusive ele foi identificado por meio de documento, né, que também ficou para trás. A equipe fez arrolou todas as informações.
5: De Cruzeiro do Sul, Gledson Albano, para o Sistema Público de Comunicação do Acre.
3: Agora são 11 horas e 45 minutos. Idoso de 69 anos é preso em Rio Branco por estuprar a vizinha de 13 anos com deficiência. Confira na reportagem de Ronaldo Duarte.
4: Uma ação conjunta entre a Delegacia de Homicídio e Proteção à Pessoa da Polícia Civil do Acre e da Delegacia Geral de Chapuri resultou na prisão, na última segunda-feira, de um idoso de 69 anos acusado de estupro de vulnerável. O foragido da justiça foi localizado e capturado na região da Vila Acre, no 2º Distrito de Rio Branco. O homem estava foragido há cerca de um ano. O crime foi cometido no município de Chapuri, no interior do estado. A vítima é uma adolescente de apenas 13 anos, diagnosticada com deficiência intelectual moderada. Nos autos do processo, foi constatado que o idoso agia de forma intimidatória para garantir a impunidade. Ele chegou a ameaçar a adolescente para que ela não contasse os abusos a ninguém e também ofereceu dinheiro para tentar manter o silêncio da vítima. O caso foi descoberto após a atuação do Conselho Tutelar, que encaminhou a denúncia ao Ministério Público do Estado do Acre. O órgão ministerial formalizou a denúncia e acionou a Polícia Civil, que deu início ao inquérito e às buscas pelo agressor. Na última segunda-feira, ao ser cercado pelas equipes policiais na Vila Acre, o idoso ainda tentou resistir à prisão. No entanto, os oficiais investigadores da DHPP e de Chapuri agiram rápido, contiveram o suspeito e efetuaram a captura. Após a prisão,
3: O capturado foi conduzido à Divisão de Investigações Criminais para os trâmites legais e passará por audiência de custódia. Ronaldo Duarte, para o Sistema Público de Comunicação.
7: Agora são 11 horas 47 minutos.
0: E a Polícia Penal do Acre deflagra a segunda fase, aliás, deflagra uma nova fase da Operação Mute, que visa ali, digamos, fazer uma limpeza no complexo penitenciário aqui de Rio Branco.
8: A Polícia Penal do Acre deflagrou a 11ª fase da Operação Mute nesta segunda-feira, 18, em celas da Unidade de Recolhimento Provisório do Complexo Penitenciário de Rio Branco. A ação visa fazer varreduras e apreensões de celulares e outros materiais ilícitos em celas dos presídios. É o que ressalta Manuel dos Santos Júnior, chefe da Divisão de Estabelecimento Penal de Regime Fechado.
9: Essa é mais uma fase que estamos em execução da Operação Mute, que acontece em todo o território nacional. E, mais uma vez, estamos na unidade provisória de Rio Branco, onde essa ação é capitaneada pela Senapen, em conjunto com todas as forças de segurança do Estado e também do Sistema Federal, para retirada de ilícitos. E o objetivo principal dessa ação é a retirada dos aparelhos celulares da mão dos internos aqui da unidade.
8: A ação ocorreu simultaneamente em todo o Brasil e é coordenada pela Secretaria Nacional de Políticas Penais, a Senapen, por meio da Diretoria de Inteligência Penal, DIPEN. Aqui no Acre, a ação trabalhou em conjunto com a Polícia Penal Federal e as Polícias Penais do Estado, incluindo suas unidades especializadas. Durante toda a revista das celas, a Polícia Penal conseguiu retirar 6 aparelhos celulares, chips, cartões de memória, carregadores, estoques e teresas, que são cordas improvisadas utilizadas por detentos para escalar muros e tentar fugir. Zaira Amorim, para o Sistema Público de Comunicação.
0: E a Polícia Rodoviária Federal captura suspeitos de sequestro, cárcere privado, também receptação e tráfico de drogas.
10: Em menos de 24 horas, a Polícia Rodoviária Federal capturou foragido por sequestro em cárcere privado, tráfico de drogas e receptação em rodovias no Acre. O fato ocorreu na manhã desta terça-feira, no trecho da BR-364, que liga ao município de Feijó, a Tarauacá. Durante a identificação e qualificação dos viajantes, uma nova consulta detalhada ao sistema de segurança pública deu conta de que o homem teria contra o mesmo uma ordem judicial de prisão em aberto. O mandato trata-se de crime de sequestro, cárcere privado e envolvimento diverso. No momento, foi dado voz de prisão. Imediatamente foi encaminhado à delegacia de polícia civil do local para o início do cumprimento da pena. Vale ressaltar que a captura faz parte da ação da Polícia Rodoviária Federal, que continua fazendo fiscalização com o intuito de retirar de circulação indivíduos com pendência por crimes graves, que é fundamental para a desarticulação e dinâmicas criminosas e garantir a qualidade da sociedade acreana em seus acessos. Com as informações da Assessoria de Comunicação da Polícia Rodoviária Federal, Ivan de Carvalho.
7: Agora são 11 horas e 51 minutos. Márcio Alberto, solta a vinheta. Vamos à Cena Madureira.
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7: De volta com informações ao vivo aqui no Gente Debate, depois de longos dias, longos anos, ela está de volta, como era chamada, a menina Gladys Mira, agora é uma senhora. Gladys, muito bom dia. A governadora Maiúsa cumpre a agenda hoje em Cena Madureira. Ela fará entrega nas áreas de produção rural, educação, infraestrutura e regularização fundiária. É isso, Gladys. Bom dia, seja bem-vindo ao Gente Debate mais uma vez ao vivo.
12: Olá, Damião, bom dia para você, bom dia aí a todos os ouvintes do programa Gente em Debate. E você não sabe como é bom estar de volta ao Sistema Público de Comunicação. Começamos aqui aos 17 anos e já estamos aqui com mais de 50, vivenciando essas experiências maravilhosas do rádio. Isso mesmo. É, a governadora Maísa Sim está aqui logo mais no município, cumprindo uma agenda aqui na cidade, onde ela vai participar da entrevista aqui na Rádio Difusora. E também às 2h30 ela participa aí de um evento também no Instituto de Defesa Agropecuária Florestal, visita e entrega da nova sede do IDAF. Vai acontecer na Avenida Brasil, aqui no município de Sena Madureira. Às 15h30, a governadora também entrega a Casa do Agricultor, uma obra bastante esperada aqui na cidade de Sena Madureira. A movimentação na cidade está grande. A secretária Nayara Leva saiu desse instante aqui da Rádio Difusora de Sena Madureira, onde esteve aqui batendo papo com a turma da comunicação. A agenda segue após a entrega da Casa do Agricultor. A governadora Maísa Sim participa aí da entrega de kits escolares, a assinatura de duas ordens de serviço para pavimentação de vias aqui no município, uma emenda parlamentar aqui da deputada federal Meire Sarafim, ordem de serviço para revitalização do ginásio poliesportivo Hermilton Gadelha Pessoa. Vai ter a solenidade também da entrega de títulos definitivos para o bairro Bom Sucesso e a entrega de dois convênios da Calha Norte, emenda parlamentar da deputada federal Meire Sarafim. O local é o auditório da Escola Francisca Souza da Silva, localizada aqui na Travessa Guilherme, no bairro da Pista. E encerrando aqui as atividades no município de Sena Madureira, às 17h30, com uma reunião com lideranças que acontece na Casa do Seringueiro com o ex-prefeito aqui da cidade, Mazinho Sarapim. Então, uma agenda bastante intensa aqui no município de Sena Madureira. Daqui a pouco, a governadora Maísa Cid vai estar na cidade e nós aqui do Sistema Público de Comunicação vamos acompanhar toda a agenda e logo mais a gente traz mais informações. Eu volto com você, Damião.
3: Muito obrigado, Thay Gladys Miriam, trazendo informações ao vivo e direto de Sena Madureira. É sobre as atividades que serão realizadas ao longo da tarde, envolvendo aí ações integradas de diferentes órgãos, como a nossa correspondente acabou de trazer para a gente, reforçando aí os investimentos destinados ao desenvolvimento regional e à melhoria da qualidade de vida da população. A partir das 14h30, a primeira agenda da governadora, aí na sequência, às 3h30 da tarde, vai participar de entrega da Casa do Produtor, como a Gladys acabou de informar. Vamos embora, Jéssica Parada.
0: Vamos sim, Damião, mas antes de ir, eu gostaria de lembrar você, querido ouvinte, que hoje, por ser terça-feira, tem o GovCast, né? Vamos. Às 17 horas, também conhecida como 5 da tarde, como diria Jefferson Dourado, o GovCast recebe Emily Dese Dias, que é a coordenadora do Centro de Atendimento Integrado à Criança e ao Adolescente, e também a Xiomara Cíntia Benevides, que é a diretora de Política de Assistência Social da CADGH. O que vai ser tratado? A gente vai discutir, aliás, a gente vai falar sobre o primeiro Centro de Atendimento Integrado à Criança e ao Adolescente, essa conquista do governo do Estado, esse avanço, e você pode conferir não só pelas rádios do Sistema Público, como também pelo nosso canal do YouTube do Governo do Estado.
3: Muito bem.
0: Um beijo e até amanhã.
3: Só para registrar, bom dia, Damião, é o Davi, motorista de aplicativo, estou ouvindo Gente Debate, Sena Madureira pela 105.9, Davi e sua esposa de louça. Valeu, Jess, vamos embora, né?
0: Vamos sim.
3: Pessoal, muito obrigado pelo carinho da sua audiência, fique agora com a programação da sua cidade, e você que vai ficar na sequência com o Lance Esportivo, fique com o Lance Esportivo. Um abraço. Cheiro. E até amanhã, se Deus quiser, nesse clima agradável. Uhum. Valeu? Fica com Deus, porque com Ele nós vamos.
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1: Olá, meus amigos, eu sou a Maísa e estou aqui no Fala Governadora. Esse momento de conversa direta com você. Nessa semana recebemos uma notícia muito importante. O Acre está entre os 10 estados do Brasil que mais avançaram economicamente nos últimos anos. E somos o primeiro da região norte. E a economia acreana continua crescendo. Isso mostra que o trabalho sério incentiva o empreendedorismo, ao agronegócio e a geração de emprego estão dando resultado. E para atrair ainda mais oportunidades, nessa semana a campanha Vem pro Acre chega ao Rio de Janeiro para apresentar nossas potencialidades e buscar novos investimentos para o nosso estado. No Alto Acre tivemos uma agenda muito especial. Em Brasileia investimos mais de 1.800.000 em educação, com a entrega de mais de 5.000 kits escolares e a assinatura do convênio para a reforma e ampliação de escolas rurais. No Hospital Regional do Alto Acre, entregamos um moderno aparelho de ressonância magnética em um investimento de 7 milhões em recursos próprios do Estado, garantindo mais acesso à saúde. Não é, Franciele?
2: Isso é um grande avanço, né, para a gente aqui do município de Brasileia, né? Também de Assis Brasil, Epitaciolândia, né? A gente não precisar de se deslocar até Rio Branco.
1: Que bom, Franciele. Muito obrigada. E é exatamente por isso que trabalhamos todos os dias, para aproximar os serviços das pessoas e cuidar de quem mais precisa. E em Epitaciolândia, entregamos mais de 170 títulos definitivos, mais de R$1 milhão investidos em regularização fundiária. Também reforçamos a educação com mais de R$1 milhão investidos entre kits escolares e reformas em escolas urbanas e rurais do município. Seguimos juntos, trabalhando com responsabilidade, ouvindo as pessoas e construindo um Acre cada vez mais forte, mais humano e cheio de oportunidades. Um grande abraço, uma ótima semana e que Deus abençoe todas as famílias acreanas. Até o próximo Fala Governadora.
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Boa tarde, minha gente. Muito boa tarde para você que está ouvindo a nossa programação, acompanhando as nossas rádios, tanto a DFM quanto a Rádio Difusora. Você que se liga com a gente aí desde cedo, você que ligou seu rádio agora, você que é agora, nesse momento, curtindo aí esse friozinho, você que está almoçando, você que está no seu trabalho. Muito boa tarde aí para vocês. Ajoelhada por hoje aí, né, meu povo, temperaturas caindo. Ontem aí tivemos uma chuvinha, ontem de noite a gente já sentiu que as temperaturas estavam começando a cair, não é? E hoje de manhã a friagem já tinha chegado aí ao nosso município, mas como nós havíamos anunciado ontem, né, estava previsto mesmo aí mais essa frente fria chegando ao nosso estado, com muito mais intensidade em Rio Branco, Brasileiro, Taciolândia, né, ali no Baixo Acre. E hoje, gente, terça-feira, dia 19/5/2026, já, né, minha gente? Mês de maio aí, já passando da metade, já quase chegando ao final. Tempo que tá passando muito rápido, né? 12:09, ajusta a hora certa aí no seu relógio, tá bom? Gente, normalmente, quem entende de clima, né, assim, é aquele conhecimento empírico, né, a gente sabe que normalmente quando um verão, aliás, quando o inverno é muito intenso, a tendência é que a gente tenha um verão tão intenso quanto, né? E a gente está vendo em relação às frentes frias. A gente teve aí menos de duas frentes frias chegando aqui ao nosso estado. Então, é possível que nós tenhamos um verão muito intenso, né? Que não chegue ao extremo, que a gente não tenha aí problemas, principalmente em relação à distribuição de água, né? Porque geralmente alguns municípios, Rio Branco já passou por isso em anos anteriores e é uma situação muito difícil e a gente espera que isso não aconteça aqui no nosso município. E hoje também muita gente feliz acompanhou ainda, acompanhando a convocação das seleções, não só do Brasil, mas outras seleções também, gente que torce aí, que gosta, né? De que torce não, que gosta aí de outras seleções também, ficou aí na expectativa, né? Não somente para a convocação brasileira, mas para essas outras seleções também. E muita gente feliz porque Neymar foi convocado, né? Acho que esse é o assunto que mais foi comentado aí de ontem para cá, se Neymar ia, se Neymar não ia, né? Mas aí no final o menino foi, né? Mas com um aviso de que só vai entrar em campo se ele estiver em condições, né, de jogar ali, de defender a nossa camisa. Mas assim, gente, a minha opinião sobre futebol, sobre convocação e afins, ela se encerra aqui, né? Não tenho conhecimento para estar debatendo, tampouco para estar expondo aqui a minha opinião, né? Só mesmo comentando que foi um assunto que gerou muito debate, né? Muitos comentários aí nas mídias. Sim.

0: Te mandar os parabéns pra você que estiver completando mais um ano nesse dia 19, tá? Que você seja muito feliz e mais esse ano que seja um ano abençoado, produtivo aí, de muitas realizações, de muitas conquistas na sua vida, mas principalmente que Deus seja aí a sua prioridade, tá bom, meu amigo, minha amiga?
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0: Olha, você que encontrou, tá? Deixa eu ver aqui, encontrou uma carteira com documentação dentro, a carteira da cor preta, tá? Nela está todos os documentos aí do seu Francisco da Silva Machado. Ela foi perdida próximo ao Comércio Popular, próximo ao posto de saúde. Então, quem achou, peço que me devolva, né? Pois todos os meus documentos estão dentro. Se localizarem, mandem mensagem para o número 992-274572 ou deixem na Rádio Difusora, tá bom? Quem assina é o nosso amigo Francisco. Ele veio aqui muito cedo, né? Realmente para ver se tinham encontrado, se tinham deixado aqui com a gente, porque normalmente quando as pessoas encontram aí, vêm deixar aqui conosco, né? Inclusive, nós temos aqui duas carteiras que, além dos documentos, também tem uma quantia em dinheiro. Deixa eu aproveitar logo e também chamar aqui, que é o seu, deixa eu ver, José Pereira da Costa Júnior e também o Vicente dos Santos Lima, né? Essas duas pessoas aí perderam as suas carteiras com documentação dentro e também uns trocados, né? Então, aproveitando, tá? Você conhecer essas pessoas, avise pra elas, tá certo?
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0: Um alô pro seu Valdô, pra Dona Maria ouvindo a gente no São Salvador, pra minha tia Isa e família também, boa tarde pra vocês, tá? Mandar aquele boa tarde também pra Dona Nazaré e o seu Zé, que estão ouvindo a gente também nessa tarde. Muito obrigada aí pela audiência de vocês, viu? A Risoneide também, boa tarde pra nossa amiga Risoneide. Risoneide que não é bicha nem nada, tava aí ligada nas informações, nas notícias, né? Aí ela ouviu o quê? Que ia fazer frio hoje, que ia dar aquela chuvinha, ia também ia fazer frio. O que ela fez? Aproveitou aquele solzão que deu ontem para secar as roupas e não passar aí a friagem, né, com roupa suja ou com roupa molhada. Muito esperta, né? Mandar aquele boa tarde aí para ela e para toda a família que estão na escuta do nosso programa também aí nessa tarde.
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0: Olha só, gente, vende-se uma colônia nas margens do Rio Gregório. Lá contém 100 hectares de terra, tá? 9 hectares de campo, uma casa de 14 metros, terra com documentação completa. Interessados podem entrar em contato aí com o número 992-45-3451. Aí você fala com a nossa amiga Ana Maria, tá certo?

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0: Aí a nossa amiga Rizão aí disse, boa tarde, hoje eu tô de folga aí, né? A mulher abarcou aí toda a roupa que tinha suja na máquina de lavar, né? Foi lá pra beira do garapé dela, lavou outras na mão mesmo e agora tá aí descansando, aproveitando esse friozinho bom demais. Olha, eu confesso pra você, viu, Rizoneide, que quando eu chegar em casa eu vou almoçar e hoje na luz não vai pra creche, vou ficar ali agarradinha com ela, né? Bem engrujadinha mesmo. Igual bicho de ruma? Pois é, vai ser a nossa tarde, vai ser exatamente assim também, viu?
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0: 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Agora atenção, você que precisa comparecer ao fórum, tá? Fica atento aí em relação à data e também ao horário, tá certo? O José da Cruz Pinheiro de Souza, residente lá do Seringal São Jerônimo, tá com uma audiência de depoimento especial marcada para o dia 25 de maio, às 8 horas, tá? O Juscelio Oliveira Rodrigues, também está com audiência de instrução e julgamento marcada para o dia 27 de julho, às 8 horas. O Ismael de Souza Cerqueira, audiência de instrução e julgamento, dia 2 de junho, às 9 horas, tá? Esqueça não. A Selma Luísa de Souza e Awanauá, residente lá na aldeia Nova Esperança, está com audiência de instrução e julgamento marcada para o dia 9 de junho, às 11 horas. A Edilene de Castro Freitas, que é menor de idade, tá? Precisa estar aqui para a sua audiência de depoimento especial, marcada para o dia 25 de junho, aliás, perdão, dia 25 de maio, às 9 horas, acompanhada, tá, pessoal, de um responsável legal. Não pode vir sozinha, não, tá? Francisco Paulo Matos Oliveira, residente lá no Alto Rio Tarauacá, no Seringal Pacujá. Atual audiência de instrução e julgamento, tá marcada para o dia 16 de junho, às 9 horas. E são essas pessoas aí que precisam comparecer ao fórum, tá? Nos próximos dias.

hoje mais cedo a gente recebeu no Bom Dia Tarauacá, né? A Carla aí, ela veio dar um panorama aí a respeito de como foi, né, a campanha de regularização do título eleitoral. Ela deu um panorama pra gente em números de quantas pessoas tinham ido lá, né? Mas também muitas pessoas deixaram de ir, cerca aí de mais ou menos 1.000 pessoas, né, que estão com seu título, estão com alguma pendência aí na Justiça Eleitoral, infelizmente não compareceram, não foram, né? E aí, dentre as coisas que foram faladas aqui, ela falou a respeito das implicações, né, que isso pode trazer aí para a vida das pessoas. Inclusive, se você deixar de votar em 3 eleições, né, 3 pleitos, você tem o seu título cancelado, e aí você precisa comparecer, né, a uma zona para você poder regularizar aí o seu título novamente, né? Isso com seu título cancelado, isso traz algumas implicações para a sua vida, né? Em relação a concursos, em relação a quem é beneficiário aí de algum programa, né? Algum programa federal, em relação também a matrículas em universidades públicas e por aí segue. Então, já fechou, né, o período aí de regularização do título. Teve uma campanha muito intensa aí nas mídias, não somente aqui nas rádios, mas, né, em todas as mídias, Instagram, Facebook. Acredito que muita gente ainda usa Facebook, né? Não estou meio por fora aí do Facebook, mas WhatsApp, Instagram, que são as redes sociais que a gente mais usa ultimamente, né? Teve muito essa campanha também nas rádios para que todo mundo pudesse ser alcançado. E aí, eu estava falando aí para a gente sobre essa questão de números. Eu fiquei muito feliz em saber que 800 pessoas, né, tiraram o título eleitor pela primeira vez. São jovens que já estão aptos aí a votar. Olha que bacana, né? Gente, votar é um direito nosso, é o que foi conquistado, né, com muita luta ali. O nosso direito de exercer a nossa cidadania, de a gente poder escolher quem vai representar a gente. A gente reclama muito, né, dos nossos governantes, mas sabem que quem escolhe essas pessoas somos nós, né? Então, assim, antes de a gente criticar, a gente tem que fazer uma autoavaliação. Como está sendo aí, né, como eu estou exercendo esse meu poder, né, essa minha autonomia, esse meu direito de escolha? Como é que está sendo? Está sendo baseado em quê? Eu estou vendo as propostas, eu estou vendo aí, né, pesquisando a respeito do meu candidato, eu estou vendo a melhor opção, né? Então fica aí essa reflexão mesmo para você fazer em relação a você, visto que é você, né, que somos nós que escolhemos quem vai lá nos representar aí pelos próximos 4 anos. E eu fico muito triste quando eu vejo alguém votando em branco, né? Porque você está jogando fora aí a sua cidadania, o seu direito conquistado com tanta luta. Mas vamos lá, dando aquele panorama aí para você sobre as principais notícias, o que aconteceu de mais relevante nas últimas 24 horas. Lembrando a você também que o que não falta aí na nossa programação é informação, é notícia, né? 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Aí, logo em seguida, a gente tem o Gente em Debate também, 2 horas, gente, são 2 horas de programa, né, tirando as entrevistas que às vezes tem, que também é relacionada à notícia, à informação. 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Olha que bacana.
2 horas e 25 minutos, vamos lá, site EBC, Agência Brasil. CCJ retoma nessa terça-feira debate sobre redução da maioridade penal. Gente, é um assunto tão polêmico que, meu Deus do céu, o negócio é forte a respeito desse assunto, né? Muita gente discute que se com 16 anos já pode votar, já tem esse entendimento de quem pode te representar, então também já tem entendimento do que aconteceu, do crime que cometeu e já pode responder, né, por ele. Então fica aí o debate. E você, o que, que você acha sobre isso? Crime de racismo em canal de mensagens é investigado pela PF. O governo cria política de combate ao abuso de crianças e adolescentes. Isso aqui merece nossa atenção, né? Olha, o Brasil passa a contar com diretrizes e estratégias padronizadas para enfrentar a violência contra meninos e meninas. A Política Nacional de Prevenção e Combate ao Abuso e à Exploração Sexual de Crianças e Adolescentes começa a vigorar nesta terça-feira, hoje, tá? Em todo o país. A portaria número 836, regulamenta o texto a partir de dispositivos da Lei número 14.811, de 2024, e estabelece os objetivos principais. A política será implantada de forma descentralizada, com atuação conjunta da União, Estados, Distrito Federal e municípios, e coordenada pelo Ministério. A norma, publicada no Diário Oficial da União pelo Ministério dos Direitos Humanos e da Cidadania, adota como base o princípio da proteção integral previsto no Estatuto da Criança e do Adolescente, o ECA, e reforça a prioridade absoluta desse público nas ações do poder público. A norma define os seguintes princípios, olha só. Proteção integral à criança e ao adolescente, tratamento dessas pessoas como condição peculiar de desenvolvimento, respeito à liberdade, dignidade e aos direitos humanos, privacidade, confidencialidade, sigilo e proteção da intimidade, equidade e não discriminação, responsabilidade compartilhada, né, da família, sociedade e do poder público e garantia de acessibilidade e inclusão.

MEC publica calendário do Censo Escolar da Educação Básica 2026. Sexta Teia Nacional tem programação cultural diversa e gratuita no Espírito Santo. Olha só, gente, consignados, tá? INSS passa a exigir biometria facial a partir dessa terça-feira, minha gente. INSS envia alerta no WhatsApp para a prova de vida. Vixe, Maria, falando em prova de vida, fazer a da menina, né? Tem que fazer a da criança lá de casa também, a prova de vida, já que o aniversário dela foi nesse mês. PF combate tráfico internacional de drogas em 10 cidades catarinenses. Enem terá inscrição automática para alunos do terceiro ano da rede pública. Olha que bacana, né, gente? Câmara e Senado defendem no STF validade da lei da dosimetria. E olha só, gente, violência sexual atinge 64 meninas por dia no país. E você pode ter certeza, né? Que esse número, eu tenho certeza que esse número é muito maior, infelizmente. Olha, o aplicativo do Bolsa Família tem novas funcionalidades. Ah, esse aqui já foi lido ontem, né? Tem aí novas funcionalidades, tá? Você que tem um aplicativo, dá uma olhadinha aí, bacana, tá bom? Lula sinaliza apoio a setores para redução da jornada 6x1. Prazo para declaração anual do MEI termina dia 31 de maio. 3 é demais. Médicos alertam para dor de cabeça recorrente. Cursos de enfermagem têm novas diretrizes curriculares. Cristiano Ronaldo lidera a seleção de Portugal em sexta Copa do Mundo. Rapaz, o homem não vai se aposentar não, né? Todo mundo da época do Cristiano Ronaldo se aposentando, mas o homem... Não, minha gente, o homem é uma máquina. Bora seguindo, lembrando que essas e outras notícias você confere no site ABC Agência Brasil.

Vamos de notícias do nosso Acre em agencia.ac.gov.br. Acre lança 12ª posição. Aliás, perdão. Acre alcança 12ª posição no ranking nacional de crescimento de potencial de mercado, aponta estudo. Governo do Acre realiza formação para profissionais no âmbito do programa Tamo Junto. Polícia Civil participa do primeiro encontro nacional do projeto Integra para fortalecer o combate ao crime organizado. Com mais de 78% de participação feminina, Casa do Artesanato impulsiona o empreendedorismo e preserva a história do Acre por meio de suas peças.

Glórias a Deus, estamos de volta aqui. Quero convidar você, meu amigo, quero convidar você, minha amiga, para uma palavra neste momento. Eu quero falar sobre sinais, que no grego significa semion, ou seja, marcas que distinguem, que anunciam, que falam, que mostram, que evidenciam. Eu quero falar hoje dos sinais, pelo menos dois sinais, ou seja, dois tipos de sinais da volta do Senhor Jesus. Existe pelo menos dois tipos de sinais da volta do Senhor. Como assim? Dois tipos. Primeiro, sinais que dão a certeza, que evidenciam a volta de Jesus. São aqueles sinais que nos dá a certeza da volta dele. E existe outro tipo de sinais, que é os sinais de eminência, que nos mostra que ele já está voltando. Um fala que os sinais mostram a vinda dele, o outro fala que ele está próximo à sua vinda.

Vamos lá. Os sinais que mostram a verdade, a certeza, Mateus 24, né? Jesus falou assim, e tendo Jesus, se assentar no Monte das Oliveiras, os discípulos chegaram até ele, em particular pediram, dize-nos quando ocorrer estas coisas, qual será o sinal da tua vinda e do fim dos tempos? Então Jesus lhe revelou, cuidado que ninguém vos seduza ou enganem, pois muitos são os que virão em meu nome, proclamando eu sou o Cristo, e desencaminharão a muitas pessoas. E vós ouvireis falar de guerra e rumores de guerra. Todavia, não vos desespereis, porque é preciso que essas coisas ocorram, mas ainda não é o fim. Porquanto nação se levantará contra nação, reino contra reino, haverá fomes e terremotos em vários lugares, contudo, estes acontecimentos serão apenas como

0: as primeiras dores, ou os princípios de dores de parto. Então eles vos entregarão para serem afligidos, condenados e assim por diante. Vamos lá. Os sinais que mostram que ele vai voltar, que nos dão a certeza, é o qual nós lemos aqui, é guerra, rumores de guerra, fomes, pestes, perseguições, né? São sinais que mostram a vida dele, que nos mostram que ele está voltando. Mas você pergunta, pastor, mas já faz tanto tempo que existe guerra, até mesmo antes de Cristo, já existia guerra. Mas as guerras a qual nós estamos vendo, que Jesus falou, não são aquelas guerras anteriores da sua vinda, são as guerras que posteriores à sua vinda, e que nós são aquelas guerras que anunciam em proporções grandiosas, gigantescas, de nações grandiosas, fomes, pestes, né? E um dos sinais evidentes que mostram essa peste que varreu a humanidade inteira, chamada Covid-19, né? Pais contra mães e assim por diante. Filhos contra pais, pais contra filhos, o esfriamento, né? O esfriamento de uma vida que antes era uma vida cheia de Deus, uma vida esquentada pela presença de Deus, fervorosa, né? O Senhor Jesus ainda, ele diz aqui no versículo 12, por causa da multiplicação da maldade, o amor da maioria das pessoas se esfriará, o amor por Deus, o amor pela palavra. Irmão, tem pessoas da igreja hoje que não lê a Bíblia. Sabia disso? Tem pastores que não lê a Bíblia. Sabe o que é que a gente pergunta para eles? Porque eu não tenho tempo. Eu trabalho. Isso. Não lê a Bíblia, não para, não lê a Bíblia, nem ora, nem busca. O amor esfriou, né? Então esses sinais evidenciam a volta de Jesus. Mas existem os sinais de eminência, que mostra que ele já nos dá a porta, né? Aqui em 2 Timóteo, no capítulo de número 3, diz assim, o subtítulo, o epígrafo aqui do texto, é a advertência contra os perigos dos últimos tempos. Diz assim, ó, sabe porém o seguinte, nos últimos dias sobrevirão momentos difíceis, os homens serão egoístas, gananciosos, jactanciosos, soberbos, blasfemos, rebeldes com os pais, ingratos, iníquos, sem afetos, implacáveis, mentirosos, incontinentes, cruéis, inimigos do bem, traidores, atrevidos, enfatuados, mais amigos dos prazeres do que amigos de Deus, guardarão a aparência da piedade, negando-lhe, entretanto, o poder, afasta-te também desses, né? Então, nós estamos vivendo esses dias. Se nós formos aqui ainda para o capítulo 4 de 1 Timóteo, Paulo ainda nos dá uma advertência muito forte. Muito forte no capítulo 4. Diz assim, o Espírito diz expressamente que nos últimos tempos alguns negarão a fé, dando atenção ao espírito enganador e à doutrina de demônios, por causa da hipocrisia de homens que falam mentira, tem a própria consciência como que marcada por ferro quente, né? Então, como é que é isso? Então, esses sinais aqui, eles falam da iminência, que Jesus está à porta. Jesus está bem, está prestes a vir a qualquer momento, né? Hoje nós vemos a apostasia. O que é apostasia? É a negação da fé. Pessoas, elas não creem mais em Cristo, como elas creem na doutrina da sua igreja, né? Eu ouvi uma coisa absurda que eu ouvi no tempo passado, absurdo o que eu já ouvi nos tempos, meu irmão, as heresias, as falsas doutrinas, as doutrinas humanas, tem entrado de uma forma tão grande dentro das igrejas, que as pessoas têm como se fosse Deus que estivesse ensinando aquilo. Eu ouvi pessoas já falando que se as mulheres usarem piranha, aquelas piranhazinhas do cabelo, presilha do cabelo, Deus não vai levá-las para o céu, ela vai para o inferno por causa daquilo. Já pensou um negócio desse? Já pensou um negócio desse? Meu amigo, hoje nós estamos vendo apostasia, os homens não creem mais numa vida santa, não creem mais na palavra, estão achando que Jesus não vai voltar mais, prego até contra isso, que é mentira, que Jesus não vai voltar, apostasia nos púlpitos, ensinando doutrina de demônios. Como está terrível o mundo hoje, né? Mentirosos, pessoas que vivem na alma, na carne, cheio de nhenhenhê, são pessoas que não são firmes em Deus. Às vezes eu olho assim, meu Deus, o que que essa pessoa passa? Quem ensinou certo tipo de pessoas que vivem na carne, né? O que é a pessoa que vive na carne? Que vive na prática do pecado, vive na alma, vive procurando alguém para acusar, vive procurando alguém para acusar de erros, sabe, irmão? Nós hoje nós vamos para um culto, por exemplo, nós se reúne numa igreja para pregar o evangelho, é um disputando com o outro, não concorda com aquilo, ah, eu não concordo com aquilo, ah, eu não concordo com isso, você não concorda com nada. Então, nós estamos vivendo o evangelho hoje de fachada, mentiroso, né? É aquele, nós estamos no período da igreja de Laodiceia. E como era a igreja de Laodiceia? Eu poderia ler aqui para você, aqui no livro do Apocalipse, no capítulo de número 3 do livro de Apocalipse, nós podemos aqui contrastar como hoje nós podemos ver que nós estamos vivendo esse período. Período em que da igreja de Apocalipse, capítulo 3, a igreja de Laodiceia. Olha aqui o que está escrito aqui. Diz assim, ao anjo da igreja, isso aqui, são as sete igrejas da Ásia, marcam períodos dispensacionais que mostram períodos esses que nos mostram fases que a igreja está vivendo. E nós estamos vivendo hoje na fase da igreja de Laodiceia. Diz assim, Apocalipse 3:14, ao anjo da igreja em Laodiceia escreva: estas coisas diz o amém, a testemunha fiel e verdadeira, o princípio da criação de Deus. Conheço suas obras, que você não é nem frio nem quente. Quem dera fosse frio ou quente. Assim, porque você é morno, e nem quente, nem frio, estou prestes a vomitar da minha boca. Olha, esse tipo de igreja causa até ânsia de vômito em Cristo. Rapaz, que coisa séria. Que acusar, mas quem está ali, pastor, você não pode falar isso não. Falo, porque a Bíblia diz. Tem igreja, pessoas que em vez de causar prazer em Cristo, alegria, causa nojo. Assim, olha o que diz aqui o versículo de número 16. Assim, porque você é morno, e nem quente, nem frio, estou prestes a vomitar da minha boca, porque você diz, estou rico, estou abastado, não preciso de coisa alguma, e nem sabes que tu és infeliz, sim, miserável, pobre, cego e nu. Meu irmão, olha o que diz aqui, aconselho-te que compre de mim ouro refinado pelo fogo, para que te enriqueças, e vestiduras brancas para que vistas, a fim que não veja manifesta a vergonha da tua nudez, o colírio para que unja os olhos, a fim que vejas. Eu repreendo e disciplino a quantos amo, por isso sê zeloso e arrepende-te. Eis que eu estou à porta e bato. Se alguém ouvir a minha voz e abrir a porta, entrarei em sua casa, cearei com ele e ele comigo. Peraí um pouquinho. Observa aqui uma coisa interessante. A pessoa que é dono da igreja, está batendo lá de fora pedindo para entrar. Olha como está hoje. Cristo quer entrar, na igreja que ele comprou com seu sangue, e ele pedindo para entrar. Se ele está pedindo para entrar, tem alguma coisa errada. Ele está do lado de fora. Então tem pessoas que estão tão cegas, que não estão vendo, que nós estamos vivendo no período da apostasia, do esfriamento, que evidenciam a iminente volta de Jesus. Como está a tua vida, hein? É hora de você, de nós abrirmos nossos olhos, comprarmos ouro refinado. Ouro é símbolo da glória de Deus. Vivemos uma vida de glória em Cristo, né? E vestiduras brancas, que é as vestes de Cristo, fala de caráter. Caráter firme. Sabe o que é caráter, irmão? Sabe o que é caráter? Eu vou dizer para você, numa definição mais simples, o que é uma veste branca significa caráter. E o que é caráter? É fazer o que é certo quando ninguém está vendo. Sabe? Pessoas, irmãos, cheias de angústia, rancor, ressentimento, magoado, fofoqueiro, mentiroso, ladrão dos dízimos, só negador de dízimo. Sabe? Cheio de doenças da alma. Pessoas que precisam se arrepender. E Jesus diz: te arrepende-te, porque eu disciplino e falo forte. Quem eu amo. Se você está sendo disciplinado pela palavra, está sendo corrigido, é porque ele te ama. Mas a pessoa diz: mas eu tenho que ser repreendido por Jesus. E Jesus não é a palavra. Jesus não usa pastor, não. Porque que ele deu? A Bíblia diz que ele subiu no alto, levou cativo o cativeiro e deu dons aos homens. A uns ele concedeu apóstolos, outros é profetas, outros evangelistas, outros pastores e doutores. Para o quê? Para o aperfeiçoamento dos santos da igreja. São dons que Deus deu à igreja, pastor, ensinadores da palavra, para corrigir, para exortar. Mas hoje em dia ninguém quer ouvir. A Bíblia Sagrada diz lá, né? Em 2 Timóteo, olha aqui, no capítulo 4 de 2 Timóteo, veja o que está escrito, no capítulo 4, diz assim, ó: eu te conjuro diante de Deus de Cristo Jesus, que há de vir julgar os vivos e os mortos pela sua aparição e pelo seu reino. Proclama a palavra, insiste no tempo oportuno e no inoportuno, no tempo fora de tempo, no tempo fora de tempo, refuta, ameaça, exorta com toda paciência e doutrina, até ameaça, deve ser ameaçado. E qual é a ameaça que ele está falando aqui, a Bíblia, nessa tradução de Jerusalém? Ameaçar é essa aqui: se você não se converter, você vai para o inferno. Essa é a ameaça. A ameaça que a Bíblia está falando aqui não é: se você não me pagar, eu vou te matar. Não são essa ameaça que a Bíblia está dizendo. São as ameaças que dizem: se você não se converter, não mudar a sua vida, você vai cair no juízo de Deus. Exorta com paciência. A palavra paciência aqui não significa é com sofrimento, irmão. Como é sofrido ensinar a palavra para quem não quer entender. Olha o versículo 3: pois virá um tempo em que alguns não suportarão a sã doutrina, pelo contrário, segurão seus próprios desejos, como que sentindo comichão nos ouvidos, se roderão de mel. Hoje em dia as pessoas só querem ouvir o que elas querem ouvir. Ah, eu quero ouvir a ciclano, o ciclano, porque ele faz a igreja sacudir. Ah, irmão, é uma coisa muito doida. Nós vemos hoje no evangelho, no meio carismático, ou evangélico, ou gospel, pessoas sem vida com Deus, pessoas cheias de sentimentos, de mentiras, de engano, que evidenciam. Tem falsa piedade, falsa piedade. Nós vemos por fora, né? Tem pessoas que não corta cabelo, não usa isso, não usa aquilo, mas dentro do coração, cheio de ódio, de rancor, de sentimentos, de mágoa, de inveja. Meu Deus, tem misericórdia. A minha alma geme. Está gemendo. Por esse, vendo este evangelho mentiroso sendo pregado, evangelho de doutrina de homens, que não muda ninguém, sabe? Que não muda ninguém. O evangelho que estão pregando hoje é um evangelho que não traz mudança de caráter, que não traz restauração para as pessoas. Se o homem é casado, tem outra mulher, ele não abandona a outra mulher. Se é para pecar, peca. Mulheres que dizem serem casadas, na ausência do esposo, trai no Facebook, trai no WhatsApp, trai no Instagram, trai no TikTok, trai em tudo quanto é lugar. Ainda estão dizendo que é evangélico, dizendo que é serva de Cristo. Tem um vestidão lá no pé da goela, no mocotó. Cabelo, não corta cabelo, mas é mentirosa, mentiroso. Isso é a marca de que Jesus está voltando. Meu amigo, bote vestes brancas para que não apareça a vergonha da tua nudez. Unja os teus olhos com colírio para que vejas, né? Sabe qual é o pior cego? É aquele que não quer ver as suas falhas. Quem não olha e diga, eu preciso me consertar. Eu preciso abandonar a segunda mulher, o segundo homem. Eu preciso abandonar a mentira, o engano, a pornografia, a sensualidade, a lascívia, a mentira, o ódio. Eu preciso abandonar o ressentimento. Porque se você, meu amigo, não abandonar isso, infelizmente, não existe lugar para você ou para qualquer um de nós que não abandonar essas coisas. Não tem lugar no reino da glória. Porque só vai entrar lá quem for lavado no sangue do Cordeiro. Que Deus tenha misericórdia das nossas vidas e nos conceda graça. E somente pela graça somos salvos, mediante a fé. Isso não vem de nós mesmos, é dom de Deus. Né? Quero agradecer a todos que estiveram na escuta do programa. Uma palavra mais dura. Às vezes eu fico pensando, por que Deus me leva a falar tão duro assim? Mas Ele me dá graça e me sustenta. Somente a graça dEle que me sustenta é sua misericórdia. É, sou ali da Igreja Pentecostal Remanescente com Cristo. Sou uma das pessoas que trabalhamos ali. Sou líder da congregação ali no IP Paconha. Convido você para participar conosco ali de um culto, às sexta-feira, né? Um culto também aqui na sede, que tem como liderança líderes da igreja, pastor Raimundo Marinho, pastora Cremilda, né? Que são fortes no Senhor, né? Que são fortes, que nada abalam, que não tem sentimentos, não são homens de Deus, pessoas que têm ali, que têm compromisso com Deus, com a vida com Deus. Então convido a você ali a um culto às quinta-feira, Passo de Fé, aqui na rua Nilo Freire de Albuquerque, número 470, aqui no bairro Novo, né? Passo de Fé, quinta, e aos domingos, culto da família, o culto de celebração, culto público. Todos podem ir, em todos os cultos você pode estar, receber uma boa palavra ali. Agradecemos a todos que patrocinaram o programa, no nome do Senhor Jesus. Muito bem, Deus abençoe a todos e até amanhã, se Deus quiser.
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8: Olá, meus amigos, eu sou a Maísa e estou aqui no Fala Governadora, esse momento de conversa direta com você. Nessa semana recebemos uma notícia muito importante. O Acre está entre os 10 estados do Brasil que mais avançaram economicamente nos últimos anos e somos o primeiro da região norte. E a economia acreana continua crescendo. Isso mostra que o trabalho sério incentiva o empreendedorismo, ao agronegócio e a geração de emprego estão dando resultado. E para atrair ainda mais oportunidades, nessa semana a campanha Vem pro Acre chega ao Rio de Janeiro para apresentar nossas potencialidades e buscar novos investimentos para o nosso estado. No Alto Acre tivemos uma agenda muito especial. Em Brasileia investimos mais de 1.800.000 em educação, com a entrega de mais de 5.000 kits escolares e a assinatura do convênio para a reforma e ampliação de escolas rurais. No Hospital Regional do Alto Acre, entregamos um moderno aparelho de ressonância magnética em um investimento de 7 milhões em recursos próprios do estado, garantindo mais acesso à saúde. Não é, Franciele?
9: Isso é um grande avanço, né, para a gente aqui do município de Brasileia, né? também de Assis Brasil, Epitácio Holândia, né? A gente não precisar de se deslocar até Rio Branco.
8: Que bom, Franciele. Muito obrigada. E é exatamente por isso que trabalhamos todos os dias, para aproximar os serviços das pessoas e cuidar de quem mais precisa. E em Epitaciolândia, entregamos mais de 170 títulos definitivos, mais de R$1 milhão investidos em regularização fundiária. Também reforçamos a educação com mais de R$1 milhão investidos entre kits escolares e reformas em escolas urbanas e rurais do município. Seguimos juntos, trabalhando com responsabilidade, ouvindo as pessoas e construindo um Acre cada vez mais forte, mais humano e cheio de oportunidades. Um grande abraço, uma ótima semana e que Deus abençoe todas as famílias acreanas. Até o próximo Fala Governadora.
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